0: 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Vamos de música.
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8: A música não para, não para.

0: 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Vamos de música.
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Estúdio FM é número 1 do seu rádio. Mais uma super sequência aqui na programação Estúdio FM. Legal que você tá aqui com a gente, hein? Muita música, a gente deixa rolar pra você a melhor programação, claro, na Estúdio FM. Fim de noite numa boa, domingão.

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5: 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Regis Porta Nova com você até a meia-noite. Muito prazer.

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0: Maravilha, FM número 1 do seu rádio, galera. 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

0: Estúdio FM número 1 do seu rádio, fim de noite na estúdio com muita música pra gente fechar o domingão. E que domingo maravilhoso, hein? Claro, aqui na estúdio tem muito sucesso pra gente curtir até a meia-noite. 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
0: Ahá, você na sintonia dos melhores ouvintes. Comandando a nave até a meia-noite, deixando

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1: 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Vamos de música.
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0: Band FM é número 1 do seu rádio. Bom demais, fechando mais uma sequência aqui na programação. Temos mais uma hora deixando rolar neste domingão. Simbora!
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0: Oba! Reta final aqui do nosso Deixa Rolar, hein? Com muita música pra você curtir aqui, claro, domingo, numa boa. Oba!
4: Oi, gente, tudo bem?
0: Tudo bem. Não foi dormir ainda, é?

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0: Sensacional, hein? Que sequência. Ufa! Não para, não para, não para, hein? Tem mais domingo, tem mais meia hora de música, eu volto já trazendo as minhas saideiras.
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0: Sim, muito bem, reta final, fim de noite aqui, a gente curtindo a programação do nosso Deixa Rolar neste domingão, dia 2 de agosto. Pra gente fazer a última sequência bem legal,

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4: Vai ser bom pra lá, vem. Quero ver vocês, hein? 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

0: Opa, você que tá pegando a estrada aí, Estúdio FM número 1 do seu rádio, neste final de noite, obrigado pela carona, tá? Você que tá viajando aí, vai sem pressa, numa boa, curtindo o som da Estúdio, você que encontrou os 99.1 da Estúdio FM na estrada, saiba que vamos longe com você. Uma boa viagem, aumenta o som na Estúdio.
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Estúdio FM número 1 do seu rádio, sensacional, fechando muito bem o nosso domingão, já no clima da madrugada. Estúdio com Milk and Toast and Honey, Roxette, fechando aqui o nosso Deixa Rolar e já entrando na madrugada. Estúdio FM, bom demais, hein? Simbora, vem aí a madrugada Estúdio FM e eu retorno amanhã com mais uma edição do Xará 5, beleza? Uma

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0: Meia-noite e 36 na estúdio. 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
3: Opa, opa, opa! Salve, salve, galerinha do Brasil! Estamos chegando em ZYD 741, Estúdio FM, a número 1 do seu rádio. Bom dia, bom dia! Vai começar, hein? A hora do cowboy, semana começando! Bom dia!

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1: A hora do Cowboy. Legal, legal, legal. Bom dia, bom dia, bom dia, meu povo. Aô, potência. Bom dia, estamos chegando, gente, prazerosamente, orgulhosamente pra você, por aqui, o Cowboy. Chegamos mais uma semana, dia 3 de agosto de 2026. É com muita alegria, com muita emoção no coração que estamos chegando pra fazer companhia pra você nessa segundona aí, maravilhosamente bem. Muito bom dia pra você, tá legal? Aumenta aí, porque a partir de agora, o nosso programinha, a Hora do Cowboy, vai começar. E, sem dúvida nenhuma, desejar pra você aí uma boa semana, tá legal? Vem comigo, porque no caminho nós conversa. Sai da moita, boi velho. O sapateiro molhado faz a poeira sacudir. E tem presente também, né? Bom dia, bom dia, bom dia, Zunito. Você tá bom? Vamos que vamos, né? Começando a semana. Entendeu? E aí, você tá bom? Como é que foi o seu final de semana, seu pelego velho? Mais ou menos? Chique no último ou não? Mais ou menos, tá bom. Bom dia. Bom dia, bom dia, bom dia, meu povo. Fala, carniça, seu miserável, seu pé de cana.
2: Ai, cowboy, bom dia pra ti, rapazinho. Esse peãozinho aí, né? Tá ouvindo a rádio já, né? Bom dia pra ti e pra todas as faccionistas aí, as costureiras, os caminhoneiros, o pessoal que tá acordando já, né? Bom dia pra vocês e os ouvintes.
1: Bom dia, bom dia, bom dia, viu? Vamos que vamos. Alô, dona Lúcia, bom dia, tudo chique no último, bora, bora, chegamos, chegamos, como é que tá aí as novidades? Tudo faceiro, tudo no último grau, bom dia, bom dia. Fala com nós aí, viu? Vamos juntos até às 7:15 da manhã, né? Tá tudo chique? Como é que tá aí a senhora? Tá tudo bem? Bom dia, tá chique?
3: Bom dia, meu povo. Hoje eu tô 10, hoje eu tô 1000.
1: Tá 10, tá 1000, aí sim, hein? Bom dia, bom dia. Abraçamento pra vocês aí que tá se ligando a partir de agora, na Hora do Cowboy. Agora são 4:03. A partir de agora, é hora de pegar descendo e que subir na contramão, viu? 984027371. Mandando abraço para essa linda audiência de toda a nossa querida e bela Santa Catarina. Alô, meu povo! Começar com o Peão Carreira Zé Paulo, porta do mundo. Bom dia! Vamos lá, Zunito. Deixa correr, deixa correr. Água que não vai beber. Vamos lá, sai do mato, boi velho. 4:03, bom dia!

0: Legal, hein? Vamos lá. Estúdio FM no minuto do seu rádio. Bom dia, bom dia. 4:19. Aumenta aí, vamos juntos até as 7:15 da manhã, fazendo companhia pra você por aqui nos 99,1 do seu rádio. Ó, tem presente, hein? Tem combo do Xuxa. Temos aqui também um Classic Burger, viu? Pra você que tá ligadinho com a gente, é um combo hoje que vai aí pra uma pessoa só, tá legal? Combo do Xuxa, lá do Super Dog do Xuxa, e mais um Classic Burger também lá do Brad Burger Delivery, viu? Coisa chique. Manda pra cá, 984027371. Seu nome, o seu bairro aí, seu nome completo pra você participar, viu? Bom dia, meu povo. Vamos lá, deixa eu ver aqui o pessoal que tá mandando mensagem pra gente da manhã também, já logo cedo aí, participando na programação por aqui, ó.
1: Bom dia, cowboy.
0: Bom dia.
1: Uma abençoada segunda-feira para todos nós. Abraços, Marlene, do bairro Santa Luzia.
0: Valeu, dona Marlene, bom dia. A Marlene Mas, né? A outra Marlene por cá também falou, bom dia, cowboy, tamo junto aí, viu? Excelente manhã pra vocês aí, ligadinho com a gente também. Quem mais tá por aqui nos 99,1 do seu rádio? Bom dia, seu Ademir, lá do Xereder, senhor tá bom?
2: Bom dia, meu amigo cowboy, aqui é o Bonitão da Xereda, tá passando aqui, meu amigo, pra desejar um ótimo dia para todos nós, que dá um sorteio, coloca nós aí, meu amigo, um abraço e fica com Deus.
0: Valeu, seu Pelego, bom dia. Alô, Jatir, bom dia também na audiência com a gente, acompanhando aqui a programação. Bom dia, cowboy, bom dia, carniça, bom dia, ouvintes da estúdio, boa semana. Quem tá na sintonia por aqui é o Almir Pinter, bom dia, abração pra vocês aí, começando a semana também, viu? A gente vai prosseguindo por aqui, trazendo muita música, muito som bacana pra você de toda a região, né, Zunito? Vamos lá, vamos lá. Abraço, meu povo, fala com nós, o que foi, carniça? Bom dia, bom dia.
3: Cara, hoje eu tô doido pra tomar uma, cowboy. Mas tô louco, cara. Cedo? Não, tô doido, hoje eu vou sair daqui, eu vou me envenenar hoje, sem moderação.
0: Meu pai amado, hein? Bom dia, bom dia. Abraço pra vocês aí, vamos que vamos. Capricha nas modas, que a moda é boa demais, aumenta aí, ó. Chegando mais uma sequência, até o trio Parada Dura, Castelo de Amor, bom dia. 4:21 na estúdio, bom dia, bom dia.

0: Rede FM. Zeca e o Zico. Modão, hein? Casinha amarela pra você que tá ligadinho aqui com a gente nos 99,1 do seu rádio. Bom dia, bom dia. Vamos acordar, meu povo, vamos se mexer, porque olha, passarinho que não deve nada pra ninguém, já acordou logo cedo. E você que tá aí cheio de boleto pra pagar, inclusive vencendo hoje, né? Tá dormindo, né, o seu pericana? Vamos acordar, pelo amor de Deus, cara, vamos se mexer. Vamos se mexer, gurizada. Ai, ai, falei pouco, mas magoei muita gente, né? Meu Deus do céu. Pois é, né? Quem é que não tem um boleto pra pagar, né, cara? Você tem um boleto pra pagar hoje? É? Meu Deus do céu, hein? Todo mundo tem, né, cara? Se não tem um boleto, Jesus amado, né, produção? Aí não é brasileiro, né? Aham. Bom dia, bom dia, bom dia. Fala comigo, fala comigo. O que que aconteceu, dona Lúcia? O que que foi?
1: Ô, cowboy, você precisa arrumar umas unidas pros unidos. Ele
0: nada.
1: Tá bem sem vergonha, hein?
0: Ah, vou nada. Ele que se vire, rapaz. Deixa o cavalo zunido pra lá, cara. Deixa esse peãozinho fuleiro pra lá. Vamos lá, né? Bom dia, bom dia. O que que foi, Carniça? Pelo amor de Deus, o que que tá acontecendo? O que que o povo tá mandando o quê? Mandando um áudio grande?
1: Ah, não. Esses áudios grandes de novo.
0: Ai, ai, meu Deus do céu. É a vida do brasileiro, rapaz. Fala comigo, seu Nelson Maia. Bom dia, me conta aí, me conte.
2: Bom dia. Souza Filho,
0: oi.
2: Nelson Maia, Corupá.
0: E aí?
2: Toca bem com Durval e Davi. Vida pelo avesso. Valeu? Só pra curtir.
0: Tá bom.
2: E vamos, que mais uma semana nos espera pra trabalhar, né? Valeu, um bom dia pra ti,
0: bom
2: dia pra todos os ouvintes da...
0: Tá?
2: Estúdio FM.
0: Ah.
2: Todos meus familiares, valeu? Um abraço.
0: Tá bom. O seu Nelson Maia acordou meio dormindo hoje, né? Tá indo trabalhadinho aí, né? Bom dia, bom dia. Abraço, seu Nelson Maia, tudo é bom. Abração pra vocês aí, viu? O Ademar também tá na sintonia, bom dia, obrigado pela companhia. Abração pra vocês aí, ligadinho com a gente na programação por aqui da estúdio, viu?
1: Cowboy, foi você que comeu minhas bolachas, né? Olha, olha,
0: de
1: rapaz.
0: De novo esse negócio das bolachas, rapaz. Pelo amor de Deus, cara. Vou trazer um pacote de bolacha pra vocês, isso sim, cara. Faz tempo que eu tô falando que é o Carniça que tá comendo.
1: Ei, nem vem, cara. Nem vem.
0: Égua, rapaz. Vai pra baixo da égua, vocês dois, cara. Pelo amor de Deus, quer me encher no saco com o negócio de bolacha, cara. Vai comprar uma carreta de bolacha, vocês dois. Bom dia, bom dia. Olha a hora no estúdio, 4:32.
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0: Bora, meu povo, vamos pra cima! Segundou, seus pelegos, bom dia! Vamos acordar, gurizada! Aumenta aí, porque tá chegando uma sequência boa, viu? Sérgio Reis, obras do poeta ou obras de poeta, hein? Bom dia. E mundão vem sem porteiro, viu? A marca a hora aí, ó, pra você não perder a hora, 4:33 na estúdio.

0: Saúde FM, a número 1 do seu rádio. Tá aí, Lourenço Lirival, jeitão de caboclo. Bom dia. Coisa boa, hein, gente? Excelente manhã pra você, uma boa segunda-feira, começando essa semana. Lembrando pra você que tá ligadinho com a gente em toda a região, manda pra cá sua mensagem 984027371 e participe dos nossos presentes de hoje. Temos aqui combo do Xuxa. São dois dogs aí, né? Dois dogs eggs, né? Duas garrafas de Coca-Cola de 290 ml. Vou falar um negócio pra você, viu, Piazinho? Deus do livro, deu até fome, hein? Tem também aqui um Classic Burger, viu? Lá do Brad Burger Delivery. É só você mandar pra cá sua mensagem. Para de ser preguiçoso e manda pra cá aí. Eu pego o celular e já jogo uma água no rosto. E vamos se mexer, rapaz. Porque, olha, nascemos bonito e não nascemos rico, rapaz. Vou falar um negócio pra você, viu? Obrigado. Bom dia, bom dia. 984027371 é nosso WhatsApp. O senhor Ademir falou, eu quero dog, dog, dog. Tá vendo só, né? Tá concorrendo, seu Pelego. Bom dia, bom dia. Puro golpe, vamos, chama na capa, tamo junto, viu, seu Ademir? Bom dia, bom dia. Ó, 984027371, bom dia, bom dia. Aqui também por aqui, o quem tá na audiência, o Fabiano Jaraguá 99, bom dia, vamos acordar, seu Pelego. Rogério também está na sintonia, obrigado pela companhia, acompanhando aqui a programação. O Márcio, bom dia, Cowboy, você tá bom? Boa semana, me coloca no sorteio aí, me coloca no participamento, na oração das 6, bom dia. Abração para vocês aí, vamos para cima, valeu, seu Márcio, bom dia. Vamos lá, né, gurizadinha? 984027371 é nosso WhatsApp liberado para você participar com a gente. Agora são 4 horas e mais 45 minutos, faltando 15 minutos para 5 da manhã, viu? Já passou 15 minutos aí, viu? Já passou 45 minutos das 4 da manhã, viu, Pelego? Aham, verdade. Ai, ai, ai. Abraço, gente.
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0: Dick Renner cantando Casa de Caboclo. Vamos unindo. Vamos fazer alguma coisa pra acabar com o sono, cara. Pelo amor de Deus, hein?

0: Tá aí, Daniel, jeitão de caboclo. Bom dia, bom dia. Só moda, hein? Só moda. Só modão jeitado, que nós não toca modinha. Nós só toca modão pra você, viu? Bom dia, meu povo. 984027371 é o nosso WhatsApp pra você participar com a gente. Deixa eu mandar abraço aqui pro Cleomir. Alô, Cleomir, você tá bom? Bom dia, bom dia.
1: Fala, cowboy. Bom dia, bom dia. Boa segunda, boa semana.
0: Não.
1: Beleza? Beleza. Coloca no sorteio aí. Valeu, abraço.
0: Valeu, seu peãozinho. Bom dia, bom dia. Quem mais tá por cá no sintonizamento? Deixa eu ver quem tá ligadinho com a gente. Alô, Jonathan, bom dia.
2: Bom dia, cowboy. Aqui é o Jonathan de Schroeder 1.
0: E aí?
2: Tamo aqui. Ligadinho na melhor, na 99.1. Manda pra mim esse dog de sushi aí.
0: Tá, tá concorrendo, veio o seu Pelego. Bom dia, tem que mandar nome completo, viu, rapaz? Um abraço, viu? Jonathan, tá na audiência do programinha. Abração pra vocês aí, boa semana, viu? 984027371, pra você que tá participando, interagindo com a gente, acompanhando aqui a programação. Ô, Carniça, vamos que vamos, né? Dona Lúcia falou que tem uma receita aí, né? Diz que pra fazer, pra tal e coisa, né? É, não sei, cara, você quer o saber da receita aí do Dona Lúcia, Carniça?
3: Hã? Ei, nem vem, cara. Nem vem.
0: Ah, para de ser fresco, cara. Pelo amor de Deus, homem. Bom dia, bom dia. Abração aí pra vocês que estão ligadinho com a gente. O que que trouxe aí pro carnista? Não, pra mim não é, né, cara?
3: Cowboy, ah. Olha o que trouxeram pra você aqui. Eu não quero nem saber disso aqui. Eu não quero saber de encrenca.
0: Sabe quem que mandou isso aí, cara? Foi o meu amigo, o sábio Sandro, né? O Sandro taxista, pois é. Diz ele que comprou esse negócio aí. Parece que é de borracha, não sei, cara, né? Mandou pro carnista. Não sei, mandou pro Carniça, né? O Sandro que comprou, disse que comprou num site aí, tal e coisa, né? E mandou pro Carniça usar, né? O Sandro parece que tem dois, né? Parece, né, cara?
4: Bom dia, cowboy.
0: Oi.
4: Uma ótima semana pra todos aí. Grande abraço.
0: É final de semana ou semana? Me conta aí, vamos repetir o ar de, deixa eu ver, ó.
4: Bom dia, cowboy. Uma ótima semana pra todos
0: semana.
4: Aí. Grande abraço.
0: Não, grande abraço. Ô, seu Sandro, o Carniça mandou agradecer aqui que chegou o produto pra ele, né? Ele não sabe como é que funciona, né, cara? Mandou perguntar pro senhor como é que funciona aí o produto que o senhor mandou pra ele, tá? Dona Lúcia aqui tá querendo saber, né, como é que funciona aí o produto pro Carniça usar, né? Pelo amor de Deus, hein, cara? Pra acabar, viu?
3: Cowboy, você tá falando demais ultimamente, hein?
4: Nada,
3: abre o olho.
4: Nada.
3: O chefe tá de olho, hein?
0: O chefe tá de olho. Então vamos fazer o quê? Uma receita de biju aí, Dona Lúcia.
3: Então, pessoal, vou passar uma receitinha rapidinho aí, porque de manhã não tem coisa melhor. Então a gente tem que ficar forte. Olha só. Faça um reverijinho de feijão. Frita um alho, joga um feijãozinho e uma farinha de biju e toma com um cafezinho preto.
0: Oh.
3: E você vai ficar forte pro resto do dia.
0: Vai ficar forte, fortinho. Tá vendo só? O que foi, Sandro?
4: Ô, papai, não sei nem do que tu tá falando.
0: Ah, é?
4: Essas coisas aí eu não entendo.
0: Puro golpe. Ah, tá.
4: Tem maior respeito pelo Carniça aí.
0: Ah.
4: Nesse ponto aí eu não chego nunca. Um grande abraço, querido. Valeu. Ótima segunda-feira e semana pra vocês, velho.
0: Valeu, seu Sandro. Um abraço, viu? Mas depois ele vai querer que você ensina ele, viu? Deixa comigo. bom dia, seus atentados. Olha a hora na estúdio, gente. É, na estúdio, 5 horas da manhã. Vocês são tudo louco, né, cara?
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0: Vamos acordar, meu povo! Se mexendo, vamos unido, vamos acelerar. Potência! Carniça, vamos ligar a motosserra, cara. Vamos ligar a motosserra pra ver se o povo acorda aí, cara. Porque eu vou falar um negócio pra você, viu? Vamos tacar-lhe fogo no negócio.
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0: Bora!
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0: vamos acordar, meu povo. Até o Carniça agora, eu vou dar uns tapas nas orelhas do Carniça pra ver se ele acorda.
8: Olha, eu vou encher tua cara de bolacha.
0: Aí daí, rapaz, vai, se liga, bicho. Toma jeito, cara. A semana tá daquele modelo, bom dia, cowboy, você tá bom? Manda uma moda pra nós aí, quer participar do sorteio. Manda pra mim aí esse combo aí, viu? É a Vera. Bom dia, viu? Tão acordadinha aí, agurizadinha, né? Alô, seu Vicente, bom dia.
9: Bom dia, cowboy. Ô, cowboy, manda umas músicas aí pro SJ aqui de Pomerolda.
0: Pomerolda, é. bom dia pros Pomerolda. Abração pra vocês aí, viu? O seu Jacir, tudo é bom. Quem mais tá na sintonia? Dona Maria, bom dia.
10: Bom dia, cowboy. Ótima semana pra você e pra sua família. Manda um abraço pra família do seu Zé, pra todos os meus amigos e amigas. Um abraço pro Carniz. E vamos que vamos mais uma semana. Coloca todo mundo na oração, cowboy, que tá precisando. Abraço,
0: bom dia. Vamos lá então, Carniça, vamos trazer essa moda aqui, ó. Hoje eu não posso ir, bom dia.
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0: 5:02. Deixa cair. Boa, né, Zunido?

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0: bem, estúdio número 1 do seu rádio, de volta pra você por aqui nos 99,1. Vamos lá, meu povo, 984027371 é o nosso WhatsApp liberado pra você participar. Tá aí o Baitaca Fundagota da Grota. Bom dia. Vamos lá, Carniça, vamos mexer, ô seu miserável. Vamos que vamos. Você viu? Toquei Fundagota hoje, Carniça. Você viu? Toquei, cara.
1: Ah, tá bom, tá bom.
0: Viu só? Bom dia, o seu Luiz, o senhor tá bom, fala comigo.
2: Bom dia, Cowboys Unidos, Carniça, mês de agosto e pra todo mundo ali. Bora, bora trabalhar.
0: Bora trabalhar, viu? Vamos se mexer, porque eu vou falar pro seu negócio, viu? Os boletos venceram, só a Copa que não, né? Copa do Mundo aí, a seleção brasileira não venceu, né, cara? Ai, mas os boletos vencem, viu? Ai, meu pai amado, bom dia, bom dia. Quem tá na sintonia com a gente também, deixa eu ver quem mais por aqui. Bom dia, Dona Erilda, já tá acordada, já fez o café pro seu Idazil, já tá uma faceirinha, né? Bom dia.
3: Bom dia, cowboy.
0: Bom dia.
3: Uma ótima semana pra todos nós.
0: Amém.
3: Um abraço pra ti, tudo de bom.
0: Valeu, obrigado, obrigado pela audiência do programa, viu? Bom dia, bom dia. Ô, cowboy, você tá bom? Manda um abraço pra nós aí, bom dia pro Carniça, bom dia pros Unidos, bom dia, amigos, bom dia, Brasil, bom dia pra todo mundo, viu? De 0 a 100, de A a Z. Abraço, viu? Alô, seu Zé, vamos pra cima, bom dia, bom dia. Ô, Odivan falou, cowboy, fala o seguinte, me coloca na oração das 6 aí e no sorteio também e diz pro Carniça voltar lá pro seu Nelson, cara, que é bem melhor, né? É bem melhor. Volta lá, Carniça, volta lá pro seu Nelson, né? Pelo amor de Deus, vamos lá, volta pro seu Nelson, Carniça, que é o que você merece, né, cara?
4: Ah, que voltar pro seu Nelson, que, rapaz?
0: Mas é verdade. Volta pro seu Nelson, cara, tá louco? Você vive só enchendo as paciências, cara, né? Incomodando aí todo mundo, né? O Divan que pediu aí, ó, tá dando recado, puro golpe. Bom dia, bom dia, bom dia. Quem mais tá na sintonia por cá? No 984027371. Semana começou, a segundinha tá top. É só você participar comigo. É só você pegar e jogar uma água no rosto. E vamos se mexer, né, cara? Se pinchemos no dia a dia, porque vamos fazer acontecer. Se você não fazer acontecer, ninguém vai fazer acontecer por você, tá bom? Bom dia, bom dia. Bora! Olha a hora, gente, 5:15 na estúdio.
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0: Estamos de volta, meu povo. NZYD 741, estúdio, a número 1 do seu rádio. Eu e meu cavalo unido por aqui, Dona Lúcia, Carniça, né? Todos atentados na manhã.

0: conta. Deixa eu mandar um bom dia por aqui pro Valvamir, né? Fala, Valmir, o que que aconteceu aí? Me conta aí as novidades, me diga.
1: Bom dia, Cowboy, bom dia a todos os ouvintes aí da Estúdio FM, ótima semana a todos. É, devolve esse carniça, se o seu Nerso quer, devolve lá pro seu Nerso.
0: Aham.
1: E contrata eu me viro aí de sonoplasta aí, faço as coisas aí e vai funcionar bem melhor esse programa.
0: Será?
1: Tá bom? Abraço, tudo de bom, tá me queira vendo? Bem, não custa nada.
0: Aí, ó.
2: Ah, se liga, bicho, tá se
0: vendo?
2: Liga.
0: Tá vendo, Carniça? Estão querendo tomar seu lugar, Carniça. Olha, vai vir pra cá o Valmir, né? Valmir.
2: Ah, se enxerga, se enxerga.
0: Ô, Valmir, será bem-vindo, cara. Bem-vindo.
2: Sai fora, sai daqui, seu cachaceiro.
0: Tá vendo, ó? Carniça, por que que você tratar o cara assim, rapaz? O cara é bem melhor que você, cara. Tá louco. Ai, o André, um abraço pra você também. Obrigado pela companhia, boa semana. Ligadinho com a gente lá no São Luís. Coloca nós na oração aí da manhã, viu, Cowboy? Bom dia, no sorteio também. Tchau, obrigado. Ô, Valmir, o Carniça falou que é seu fã, cara, né? Carniça, o que que você quer ser lá do Valmir, lá de Guaraminim? Fala pra ele aí com todo amor e carinho.
2: Eu sou a capivara que faltava na sua via verde.
0: Meu Jesus. Meu Deus do céu, hein? Que situação. Zunido, depois dessa, vou falar pro seu negócio, rapaz. Só na receita mesmo da Dona Lúcia com café e a canela. Já colocou canela, ô Carniça? O que que você já tomou café com... Qual que é o tipo do seu café? Me fala pra mim, hã? Dona Lúcia tem uma receita aí, né? O café do Carniça é bem assim, né, Carniça?
2: Ei, você não vai fazer café hoje?
0: Eu não.
2: É, o meu é bem com creme e canela em pau.
0: Tá vendo? Creme, canela e pau, né? Ô, Jesus amado. Fala, Dona Luciana.
3: Então, gente, tem uma receitinha boa aí, tá? Pra quem gosta de um cafezinho preto, joga uma pitadinha de canela, dá uma mexidinha e manda brasa.
0: E manda brasa. Tchau, ligado. Olha a moda chegando. Bom dia, bom dia. 5:18. Marlon e Michael, por te amar assim.

0: Muito bem, estúdio número 1 do seu rádio, tá aí. Vamos lá, vamos acordar, Carnes. Vamos acordar. Tá doido, 5h29, hein, na estúdio. Deixa eu mandar um abraço aqui pra galerinha participando com a gente. Ô, Cowboyzeira, você tá bom? Fala comigo, o senhor Joel Reis.
1: Bom dia, Cowboy. Bom dia, Carniça. Bom dia, Zunido. Uma ótima, abençoada semana. Segunda-feira pra todos vocês aí, todos
0: os ouvintes. Beleza.
1: Aí, coloca família Reis aí nas tuas orações, Cowboy. Valeu, obrigado.
0: Valeu, obrigado, seu Joel. Bom dia. Não esqueça de pegar o presente, hein, cara, que você ganhou aí na rádio, viu, cara? Ganhou ontem presente aí, né, seu Pelego? Não esquece, não. Tem 3 dias pra você passar por cá, viu, homem? Bom dia. Ô, Cabezeira, manda uma moda pra nós aí, ó. Recadinho pro Carniça.
2: Bom dia, Cowboy.
0: Aí, ó.
2: Certo. E aí? Como é que tamo?
0: Mas tamo aqui.
2: Como é que comecemos a
0: semaninha?
2: Cowboy, tava pensando, né? Porra, nem no domingo tu não tem paz, cara. Porra, o Carniça vai ali ter torrar as paciências até no domingo.
0: Pois é.
2: Abandona esse homem, cara. Abandona ele. Faz ele achar o caminhão que ele caiu, cara.
0: Verdade. Achar o caminhão da tropinha que ele caiu, né, cara?
3: Ai, meu Deus do céu.
0: É verdade, rapaz. Você fica só enchendo o saco, né, cara? Atrapalhando nós todo dia, né? Olha lá, fazendo sujeira no banheiro. Já vai sobrar pra nós aí, ó, tá vendo?
3: Cowboy, eu quero saber, foi você ou foi o Carniça que fez essa sujeirada aqui no banheiro? Tá feio o negócio aqui.
0: Não fui eu. É tudo Carniça, culpa tudo Carniça. Não me coloque culpa, não tenho culpa de nada desses negócios. Bom dia, seu Fabiano.
4: Bom dia, Cowboy.
0: Acordou, seu pé de cana?
4: Segundou, começou semana, passou mês. Bora trabalhar aqui. Os boletos estão chegando. Ótima semana a todos e coloca mais aí minha família na oração aí. Tchau, obrigado. Fala comigo, seu teu amigo. Valeu.
0: Valeu, bom dia. Alô, Leomar, seu Pericana.
5: Bom dia, Cowboy. Bom dia, Carniça. Ô, Cowboy, bota a minha família Souza na oração aí, 6 horas, tá, Cowboy? Né? Já fica a semana toda aguentando o Carniça, ainda fica domingo ainda para aguentar o Carniça, agora começar segunda-feira, ver a cara do Carniça.
0: Uhum.
5: Valeu, Cowboy. Presente aí, bota no sorteio, amigão. Leomar da Figueira. Valeu,
0: pessoal. Valeu. Valeu, seu Leomar.
3: Sai fora, sai daqui, seu cachaceiro.
0: Tá vendo? Recadinho pro Leomar, né, cara? Meu Deus do céu. Bom dia. Bom dia. Olha a hora no estúdio, 5h31 agora, hein?
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0: Estamos de volta, gente. 5h32. Um abraço lá pro Sérgio Ferro. Alô, Cowboy. Desejando um ótimo dia pra todo mundo aí, né? Suas músicas, curtindo vocês aí. Um abração, viu? O Carniça também, viu? Alô, Ferro. Bom dia. Salve, salve lá pro Jacir também na sintonia. Vamos de moda, meu povo. Deixa cair a moda aqui. É top demais, ó. Milionário José Rico, bom dia. 984027371. Pra cima!

0: Legal, Estúdio FM, número do seu rádio, 5h42. Tá aí, Garotos de Ouro, Associação dos Maridos, mandado pelas mulheres. Bom dia, bom dia. Vamos que vamos, meu povo. Até às 7h15 da manhã, fazendo companhia pra você. Vamos acordar, gurizadinha. Bom dia, bom dia. Vamos se mexer, meu povo. Abração pra vocês aí que tá ligadinho com nós aí, viu? Manda pra cá sua mensagem, 984027371. Carnista do céu, vamos que vamos, né, carnista? Acorda, miserável.
1: Ai, meu Deus do céu.
0: Oxê, tá louco, bicho? O que foi, dona Lúcia?
1: Cowboy, você tá tão pimpão hoje.
0: Pimpão, meu Deus do céu. Vocês tomam jeito, cara, de pegar no meu pé, cara, pra acabar um negócio desse, cara. Ai, ai, ai, vamos que vamos, né? É a vida do brasileiro, vamos lá. Manda pra cá a sua mensagem que vamos juntos até às 7h15 da manhã. Eu daqui, você daí. É a número 1 do seu rádio. Olha a hora no estúdio, 5h44. 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Vamos levando. Em YD741, estúdio número 1 do seu rádio. Bom dia, meu povo. Vamos acordar.

0: 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Vamos lá, né, Carniça? Daquele modelo, daquele modelito. Eu vou falar um negócio pra você, viu, Carniça? Tartaruga não subiu sozinha na árvore, não, viu? Verdade, viu? Alguém ajudou ela nessa história aí, pode ter certeza, viu? Tartaruga não sobe de árvore sozinha. Eu já falei pra você, se a tartaruga apareceu por lá, no alto da árvore, alguém colocou ela lá, cara.
1: Ai, meu Deus do céu.
0: Alguém colocou a bichinha por lá, viu? Então, vocês tomam jeito, vocês tomam jeito. Vamos que vamos, vamos que vamos. O que, que foi, dona Luciana?
2: Cowboy, eu tô atrasada, cara. Que horas são?
0: Já são 5h46, dona Luciana. Meu Deus, já chegou atrasada, né? Pra acabar um negócio desse aí. Já chega atrasado no serviço sempre, né? Vamos que vamos. O enterro de cagão, cara, até lençol no varal é assombração, sabia, Carniça? Verdade. Até assombração vira, até lençol vira assombração aí, viu?
1: Cowboy, 31 me ligou, hein? Ah. O que é teu tá guardado, hein?
0: Ah, vai cuidar de sua vida, rapaz. Vamos lá. Bom dia, bom dia. Não vem ficar me enchendo o saco, não. Fala comigo!

0: meu querido, abraço.
1: Valeu, meu irmão, um abraço pra você, vai lá buscar mais caro, né? Sinal que o negócio tá, né? O fretamento tá crescendo, né? Sinal que, a grana tá caindo legal aí, né, homem? Um abraço, viu? Tá vendo? Abração pra vocês aí das van. Não quer levar o carnista de motorista, cara? Ah, não quer, o carnista tá, inclusive tá querendo sair da rádio, tal e coisa.
2: Ah, ei, nem vem, cara. Verdade, nem, né, vem.
1: Cara? Se mal é mal você trabalha aqui na rádio, imagina você dirigindo na estrada, né, cara? Deus o livre, né? Puro golpe, né? Bom dia, né? Imagina, né? Sai da frente. Quero participar do sorteio, cowboy. Bom dia pra você aí, obrigado pela companhia. É Elaine Zappella, bom dia, obrigado pela companhia de vocês aí também, viu? Vamos trazer moda, canta pra nós o Edson Hudson, porta-retrato. 5:48 na estúdio, bom dia. Daqui a pouquinho tem oração da manhã, viu, Perego? Sim.

0: Estúdio FM, a número 1 do seu rádio. Sérgio Reis, Trem do Pantanal. Aqui na manhã, comigo, Cowboy Velho, Souza Filho. Vamos que vamos, né? Vamos que vamos, gurizadinha. Tá no jeitão da madeira, prego batido de ponta virada. A semana tá começando, né? Bom dia, meu povo.
1: Bom dia, cowboy, bom dia a todos vocês da rádio.
0: E aí,
1: cowboy,
0: seu Roberto?
1: Coloca eu na oração e minha família aí, cowboy. Roberto de Xereto,
0: tamo junto.
1: Coloca eu na oração aí, que é a hora
0: Valeu.
1: Mais preciosa desse dia.
0: Amém.
1: Obrigadão, cowboy, tudo de bom pra vocês aí.
0: Tamo junto, meu irmão. Um abraço pra você também, muito obrigado pelo carinho aí. Um abraço pra família toda, viu? Ô, cowboy, bom dia. Aqui é a Eliane Ferreira Conel. É, quero participar do sorteio, viu? Bom dia, bom dia. Quem mais aqui? A Maria Aparecida também, bom dia.
2: Bom dia, cowboy, quero participar do sorteio. A Maria Aparecida do Amizade, tô trabalhando e escutando vocês. Um beijo bem grande pra ti, outro pro Carnicinha.
0: Pro Carnicinha, tá vendo, Carnicinha? Mandaram um abraço e beijo pra você aí, tá vendo? Bom dia, tá vendo? Abração pra vocês, obrigado pela companhia, sintonizando aí a nossa programação. Valeu, obrigado pela audiência, sintonizando aqui os 99,1 do seu rádio.
3: Bom dia, tô mais ou menos, né? Hoje eu tô mais tranquilo, tô mais aquela coisa assim, meu Deus do céu. Mas tamo aí junto, misturado, dando um bom dia pra essa galera aí, né?
0: Então tá bom. Tamo junto, né? O Carniça, os Unidos, Dona Lúcia, né?
4: Então, pessoal, pra quem não toma café, vai uma receitinha aqui. Vamos tomar um chá de camomila, né, gente? Porque a gente já levanta bem estressada.
0: Ô, louco, pelo amor de Deus, né? Vocês são tudo nervoso, né, cara? Mas agora vai ter um momento de fé, né? Vocês vão ficar bem, bem tranquilinho. Bom dia pra quem? Ô, cowboy, você tá bom? Aqui é a Elisiane. Tamo na sintonia também, manda um oi pra nós aí, bom dia, obrigado pela audiência. Que mais aqui, ó? 984027371, daqui a pouquinho tem momento de fé, momento motivacional. Fala comigo que a semana tá começando, tá daquele modelo, daquele modelito, viu? Alô, seu Eduardo, bom dia, senhor tá bom?
5: Bom dia, cowboy, manda abençada pra gente aí. Bota meu nome, o nome da minha família na oração. E vamos pra luta.
0: Vamos pra luta. Deus abençoe todo mundo. Valeu. Vamos pra cima, que tá estralando aí os negócios. Bom dia, cowboy. Daniela do Chico de Paula, gostaria de participar do sorteio também. Abraço pra vocês e obrigado pela companhia. Fala, seu menino, fala aí, seu menino.
6: Companheiro, cowboy, bom dia, companheiro. Cowboy, escuta o passarinho cantando, cowboy.
0: Escuta o passarinho cantando aí, ó. Olha o B.O. aí, ó.
6: Direto de Brasília aqui. E toca a minha música aqui, cowboy. Pinga em mim. Toca aí, pinga em mim.
0: Cachaceiro.
6: Manda bala aí. Mexeu o capim.
0: Paula Preá, bom dia, viu, seu atentado. Abração pra vocês aí, obrigado pelo carinho. Ô, potência. Olha a hora no estúdio, 6 horas e em ponto, gente. Vamos lá, vamos dali, bom dia, bom dia. 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
0: Muito bem, são 6 horas e 2 minutos, 6 e 2. 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Vamos lá, meu povo, vamos lá, vamos dali, vamos dali. Aí. Vamos juntos até as 7:15 da manhã, por aqui é o Cowboy. Aô, potência! Segura, peão! Vamos que vamos, vamos que vamos, piazada! Bom dia, bom dia! Quem tá no comigo, tá com Deus, bom dia!
8: Fala, Cowboy, bom dia, meu amigo!
0: Bom
8: Você
0: dia!
8: Tá bom?
0: Bom!
8: Boa semana pra nós, hein,
0: amigo? Obrigado!
8: Ô, Cowboy!
0: Oi!
8: Toca pra nós, hein, a musicona top do Iedo Silva!
0: Hã?
8: Chiquita!
0: Chiquita!
8: É lembrar os velhos tempos do meu velho pai!
0: Aô,
8: valeu, Piazinho.
0: Valeu.
8: Um abraço.
0: Um abraço aí pro Christian, tá na audiência do programa também. Valeu, Piazinho. Boa semana pra você também, viu? O Ricardo lá da Ilha da Figueira. Bom dia, seu Cowboy. Coloca nós no participamento aí, na oração de hoje. E manda esse presente pra mim, Ricardo da Ilha da Figueira. Bom dia. Tá na hora de acordar, viu, gurizada? Tá na hora de se mexer, viu? Passarinho que não deve nada pra ninguém, já acordou logo cedo, já cantou bonito. Você que tá cheio de boleto pra pagar, tá dormindo ainda, né, seu miserável? Vamos que vamos, né? Vamos que vamos. Aô, os meninos!
4: Então, Cowboy, sabe que eu tava passando ali na frente
0: aí,
4: e eu vi você dormindo. Você toma atento.
0: Meu Deus, você não viu nada, você não viu nada. Jesus amado, tá louco pra puxar meu tapete, só pode, né, cara?
4: É, Cowboy, fica esperto, eu vou tomar o seu lugar,
0: aí,
4: vou
0: ó.
4: Puxar o seu tapete.
0: Ai, meu Deus do céu, já não chega o carniça me enchendo o saco, agora dando a luz também, falando besteira, né, cara?
4: Ah, ei, nem vem, cara, nem vem.
0: Ah, vamos cuidar da vida de vocês, que é bem melhor, cara, vamos lá. Bom dia, viu? Não quero me estressar, não quero, porque agora vamos falar de Deus, vamos falar de coisa boa, vamos lá. Vamos fazer oração pra vocês dois aí, tá bom? Vamos lá, meu povo!
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0: E lá vamos nós, mais uma semana, a primeira segunda-feira do mês de agosto, né, cara? A primeira segunda-feira que teremos aí, né, pela semana começando e independentemente da sua religião, independentemente da sua crença, não importa se você é evangélico, se você é católico, se você é espírita, o importante, meus amados irmãos, é que você tem fé no seu coração e que você tem Deus aí dentro de você. A Bíblia diz que sem fé é impossível nós agradar a Ele. Por isso, meus amigos, tudo que você for fazer nessa semana, neste mês que está começando aí, ó, coloque fé, deposita sua fé. A Bíblia diz também que, por mais que a fé seja pequena, se ela for do tamanho de um grão de mostarda, para Deus ela vai se tornar grande. Agosto chegou, o novo mês está começando e com ele, Deus também nos concede uma nova oportunidade de recomeçar. Talvez o mês de julho tenha deixado aí preocupações, tantas e tantas preocupações, portas fechadas, lágrimas ou até mesmo desafios que pareciam maiores que a sua força. Mas quem caminha com Deus nunca caminha sozinho. Não permita que o medo que passou impeça você de viver o que Deus preparou para este novo tempo. Há muitas bênçãos que só chegam para quem continua acreditando, mesmo quando tudo parece difícil. O mês de agosto está aí. Agosto pode ser o mês da resposta que você tanto espera. Talvez da cura, talvez da restauração da família, da conquista de um novo sonho, ou até mesmo de paz do seu coração, que tanto você procura. Levanta a cabeça, fortaleça a sua fé, siga em frente. Deus, ele continua escrevendo a sua história. E ele nunca abandona aqueles que confiam no seu amor. Por isso, meus amigos, não se justifique. Os amigos não precisam. Os inimigos nunca vão acreditar. Menor que os seus sonhos, você não pode ser. Somente aqueles que se arriscam a ir mais longe é que saberão onde poderão chegar. A palavra de Deus, lá no livro de Salmos, no capítulo 37, no verso 5, diz: entrega o teu caminho ao Senhor, confia nele, e ele tudo fará. Portanto, meus amigos, é momento de falar com ele, é momento de agradecer ao Pai Todo-Poderoso, é momento da gente elevar o pensamento às alturas e dizer: Senhor, eis-me aqui diante da tua presença, faça de mim segundo a sua vontade, não a nossa vontade, mas segundo a vontade do Pai que está no céu. Ele amou o mundo de uma maneira sobrenatural, que deu o seu único filho para todos aquele que nele crê não pereça, mas tenha a vida eterna. Deus maravilhoso, a partir de agora, é hora de falar com Deus, o dono do mundo.

Deus Pai. Bom dia, Nossa Senhora de Aparecida. Bom dia, Padre Aloísio. Bom dia, Deus. É mais uma semana que se inicia, Pai, Senhor Deus, no início do mês de agosto. Nós se colocamos diante da tua presença e nós colocamos este mês nas tuas mãos. Pai, vá em frente de cada passo, abre portas que ninguém pode fechar e fecha os caminhos que ninguém, Senhor, que não vem de ti. Abençoa, Senhor, as famílias, protege os trabalhadores e guarda quem está na estrada. Fortalece, Senhor, quem enfrenta dificuldades. E também aqueles que enfrentam enfermidades. Consola, Senhor, os corações aflitos. Derrama tua paz sobre os lares, sabedoria sobre nossas decisões e esperança sobre aqueles que já pensavam e pensam em desistir. Ó Pai, nós te pedimos, Mãe protetora, Rainha dos caminhoneiros, com seu manto azul da cor de anil, que foi encontrada naquele rio por aqueles pescadores. Mamãe protetora, que esta semana seja de livramento, saúde, prosperidade, reconciliação, milagres, e que nunca nos falte pão e que nunca nos falte também a fé. A certeza que tu, Senhor, está cuidando de tudo, mesmo quando não conseguimos enxergar. Obrigado, Deus. Obrigado por mais uma semana. Porque antes mesmo de vivermos este mês, tu, Senhor, já preparaste vitórias para aqueles que confiam em ti. Fica conosco, livrando do homem sanguinário e da bala perdida, de toda a tentação e de tudo aquilo que não provém de Deus. Fica conosco, visita os hospitais, os acamados, os doentes, que as tuas mãos de milagre possam entrar, Senhor, no leito do hospital, aonde a mão do médico não pode chegar, aonde a mão do cirurgião não pode chegar. Que a tua mão de milagres possam, Papai querido, Paizinho Deus Todo-Poderoso, ouve o pedido dos teus filhos. Em nome do Pai, do Filho e do Espírito Santo de Deus. Se você tem promessa, acredite. Nós temos a marca da promessa. Bom dia, bom dia. Na estúdio 6 e 12.

0: 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Você viu, Carlinhos, como é que o Jean Giovanni canta? Ligou com o coração.
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0: Ai, ai, ai. Aí, ó, você viu? Presta atenção na música, Carniça.
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0: Aqui.
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0: Olha, ó.
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0: Ai, meu pai amado, hein? Jean Giovanni. Você virou saudade. Meu Deus do céu. Segunda-feira. Meu Deus do céu. Você já prestou atenção como é que ele canta? Oh, escuta aí, ó. Oh. Escuta aí, ô, oh, pelego velho, ó. Oh.
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0: Escute, escute.
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0: Ó,
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2: sentir
1: as pontas,
2: ei, ninguém, ninguém.
0: Aí, ó, escute, escute.
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0: Tá bom, chega, cara. Chega, pelo amor de Deus. Bom dia, meu povo. 984027371. Abraço pra você que tá ligadinho com a gente, acompanhando aí a nossa programação. Vocês são tudo atentado mesmo, né? Ô, dona Lúcia, tem café pra nós, eu não?
2: Ô, só tem café, cowboy. Não me enche o saco, tá?
0: Oxi. Só tem café, não tem nada pra comer, cara. Meu Deus do céu. Pelo amor de Deus, hein, cara. Rapaz do céu, né? Que foi, dona? Tá bom, vai lá, então, passar o pano lá. Vai limpar lá o banheiro que o Carniça fez cagada, né? Tá bom, daqui a pouco não é forte.
2: O quê, cowboy? Nada. Repete isso daí.
0: Nada. Olha a hora no estúdio, 6h24. Bom dia. 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Bom dia! Tamo de volta, em ZYD 741, estúdio número 1 do seu rádio. Bom dia. Vamos lá, Zunido. Vamos que vamos, seu miserável. Abre o olho, Bião. Bom dia. Fala comigo, senhor Dirso.
3: Bom dia, cowboy.
0: Bom dia.
3: O Adilson Renegrinho.
0: E aí?
3: O clube da bolinha tá solto por aí, né?
0: Meu Deus, verdade.
3: Não é fácil, né, cowboy?
0: Não é fácil.
3: Mas tudo certo, né?
0: É, tudo certo.
3: Engraçado, né?
0: Hã?
3: Fui no médico, né? Diz que o médico falou assim pra mim.
0: Falou o quê?
3: Tudo bom?
0: Hã?
3: Falei mais ou menos, doutor.
0: Aí, ó.
3: É, abriu a janela que eu pedi pra você? Ah. Abri, doutor. E a receita pegou lá na farmácia, lá o remédio, peguei.
0: Ah.
3: Só que voltei pra casa Fui ver uma coisa, o que, que aconteceu? Levaram minha televisão e meu ventilador. O senhor mandou deixar a janela aberta.
0: Aí,
3: e... Então o povo já saiu. Então eu volto amanhã então.
0: Tá.
3: Valeu,
0: volta amanhã, puro golpe, viu? Alô Sandro, fala comigo.
4: Tá engraçadinho hoje, né?
0: Você
4: que
0: também.
4: O que aconteceu?
0: Ah.
4: Mulher deu com dois pernas. Pra sair da cama? Eu acho que foi.
0: Ah.
4: E a Dona Lúcia disse pra Dona Lúcia deixar pronto o café aí que eu tô chegando.
0: Então chegue. É, o povo tá tudo nervoso aqui hoje, rapaz. Só tem café, não tem nada pra comer, cara. Se você quiser comer alguma coisa, vai comer na sua casa. Tá bom? Tchau, obrigado. Malvada, é o Leonardo cantando pra nós na manhã. Bom dia. Segundo, seus pericana. Só de raiva, vamos tomar um agora, viu?

0: 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Rick Renner, Fica Amor, tá cedo. Fechando mais uma sequência pra você aqui nos 99,1 do seu rádio. Bom dia, bom dia, bom dia, meu povo. Bom dia lá pra galera de Blumenau. Alô, seu Aderir, o senhor tá bom?
1: Bom dia, meu amigo. Sexta-feira não conseguimos sintonizar o amigo que nós estava fora de área. Tava meio derreado que nem cavalo, velho. Um abraço pro amigo e boa semana.
0: Valeu.
1: Sucesso, tamo junto.
0: Tamo
1: de
0: junto, novo, valeu, seu Aderir. Tava viajando, né? Tava viajando, viu? Quem pode, pode. Quem não pode, se lasca. Bom dia. Bom dia, cowboy, tudo bem? Aqui é a Mari Siqueira, excelente semana para todos nós aí, aqui no João Pessoa, valeu, obrigado pela companhia. A André também tá na sintonia, André Becker, bom dia, cowboy, manda alô para nós aí, bom dia, obrigado pela audiência, sintonizando aqui a programação também, viu? Alô, os meninos, bom dia lá pro seu menino aqui, ó, pro seu Irineu, né, bom dia. Dona Rosane, também da Nardince do programa, bom dia.
2: Bom dia, cowboy.
0: Oi.
2: Uma abençoada segunda-feira para todos nós, Rosane Dalma e família, Três Rios do Norte, vamos que vamos, dele que dele, é só alegria, dê bem com a vida, cowboy.
0: Bom dia, bom dia, bom dia, quem mais tá por cá, alô, meu povo?
3: Bom dia, bom dia, bom dia.
0: Bom dia.
3: Excelente segunda-feira a todos. Um abraço pro amigo Gustavo, que tá acampando lá no Telespires, lá no Mato Grosso.
0: Ah, é?
3: Era pra mim estar junto, mas dessa vez não deu. Mas na próxima eu vou. Abraço.
0: Um abraço, Gilberto, tá vendo? Tá lá no Mato Grosso, né? Ô, cara, é chique. Eu vou falar pra você, faz tempo que eu não vou pra lá, viu? Tô com saudade do Mato Grosso também, cara. Meu Deus do céu, viu? De ver a família, de ver o pai, de ver o irmão, né? A família por lá. Vamos que vamos, né? Mas nós não pode, né? Por enquanto, tamo aí, trabalhandinho, né? Vamos lá. Dele que dele, gurizada. Tchau, obrigado! Olha a hora no estúdio, 6:36. 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Tchau, obrigado. Olha a hora para você não perder a hora, hein? 6:38 na estúdio, a número 1 do seu rádio. 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Potência! Vamos lá, Zunido, vamos lá, vamos dali, vamos dali! Capim mexeu, pau na pré-á! Cutuca com as duas esporas! Vamos se mexer, gurizadinha! Alô, seu Ney, motorista de aplicativo, um abraço pra você, meu irmão, tamo junto aí na rodagem!
4: Que motorista da cidade!
5: Bom dia, cowboy!
0: Oi!
5: Vamos que vamos, né? Mais uma semaninha aí.
0: Verdade.
5: Vamos pra cima, vamos vencer.
0: Vamos vencer.
5: Uma abençoada segunda-feira a todos.
0: Amém.
5: Valeu, meu amigo. Abraço.
0: Tchau,
5: obrigado.
0: Valeu, seu Ney. Bom dia pra você, viu? Abraçamento pra você. Tem que tomar aquele café, né, cara? Né? Uma hora dessa temos que tomar um café aí, né? Bom dia. Abração pro meu amigo Ney, que é flamenguista, mas é meu amigo. É daquele modelito, né, Carniça, viu? Bom dia. Abraço pra você, viu? Quem mais tá na audiência comigo por cá? Bom dia, seu Roberto. Tá bom? Ô, cowboy, manda aí o nome lá do empréstimo pra nós. Estamos querendo fazer um empréstimo aqui. Tá bom, vou procurar aqui, viu, seu Roberto? Ele tá pedindo lá o telefone lá do empréstimo que a gente falou aqui, ó. Tá bom? Lá do pessoal que tá ligadinho com a gente, viu? Deixa comigo, viu? Já vou passar pra você aí, menino. Fica tranquilinha, da Flexicred. Beleza? Ô, cowboy, vem, bom dia, manda uma moda pra nós aí, viu? Tamo ligadinho no C, fala comigo.
6: Fala comigo, cowboy.
0: E aí? Meu amigo.
6: Segundou. Tamo aqui em Corupá, já no postinho.
0: Aí, ó. Tafarel, rapaz.
6: Não começamos tão bem.
0: Que foi?
6: Vai rolar um atestado.
0: Você tá doido?
6: Tudo bom pra nós aí.
0: Bom dia. Bom, o que aconteceu?
6: Coloca eu no sorteio aí.
0: Tafarel, acho que você andou demais na casinha das luzes vermelhas, cara. Por isso que você não tá bem, viu? Meu Jesus amado, hein?
6: Comi a maionese estragada ontem, cowboy.
0: Oremos, né, cara? Oremos, pelo amor de Deus. Bom dia. Ai, ai, ai, tá vendo? Comi uma maionese estragada, deu e deu que deu, né? Zezé de Camargo Luciano.

Carolina Meyer está na audiência com a gente, obrigado pela companhia também, sintonizando a programação por cá, valeu, obrigado. Quem mais aqui? Oh, bom dia, Cabocê, tá bom? Que uma semana abençoada pra nós aí, viu? Que começa aí com respostas de Deus, o Mestre Pai Todo-Poderoso, viu? Bom dia, viu? Um abraço lá pro nosso amigo Wellington. Alô, Wellington, bom dia pra você também, viu? Norberto tá na Ardins, não esquece de me passar o contato aí, Cabocê, deixa comigo já, já vou mandar pra você aí, lá do empréstimo ali pra você, tá bom? Pessoal lá da Flexicred, tá bom, amigo? Já já vou mandar pra você aí no seu PV, tá bom? Bom dia pra toda a rapaziadinha do bem, fala comigo! E Cowboys, bom dia! Olha a hora no estúdio, 6:48. 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Vamos que vamos, gurizadinha! Agora são exatamente 6:49, 6:49. 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E atenção, atenção! 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Vamos junto, gente, na estúdio número 1 do seu rádio. 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Alô, seu Darcy. Tchau, obrigado. Bom dia, meu povo! Vamos que vamos, gurizada! Bora lá, Zunido! Vamos que vamos, fala comigo que eu sou teu amigo! Bom dia, bom dia, bom dia!
Faltando 8 minutos aí para 7 da manhã. Deixa eu mandar bom dia aqui. É, o cowboy aqui é a Márcia Borges.

0: Jorge, manda um alô pra nós aí, obrigado pela companhia, boa semana aí pra toda a galera, viu, da estúdio. Alô, Wilson Marcos, você tá bom, cowboy? Alex Gutz, bom dia, bom dia. Aham, quem mais tá por cá na sintonia com a gente? O Leandro, bom dia, cowboy, você tá bom? Abençoado dia pra todo mundo aí, estamos ligadinho com você, povo de Jaraguá, aquele abraço, bom dia. Quem mais tá no sintonizamento? Alô, meu povo.
1: Bom dia, cowboy.
0: Bom
1: tudo
0: dia.
1: Bem?
0: Oi.
1: Começou a semana, cowboy.
0: Verdade.
1: E a nossa jornada também começou.
0: Aham.
1: A Ana vai pra escola e eu vou pro trabalho. Ela estava de férias. Hoje começa tudo normal.
0: Ah.
1: Aí, cowboy, eu acho que essa segunda-feira vai ser com chuva. Mas que Deus abençoe a nossa semana.
0: Amém.
1: Tá? Um abraço pra você, um abraço pro Zunido e pro Carniço.
0: Tá bom.
1: Tá bom?
0: Tá bom.
1: Boa semana.
0: Valeu, obrigado, um abraço pros unidos, pra mim, pro Carniça, bom dia, né, Carniça? Vamos que vamos, hein? Daquele modelo, daquele modelito, Carniça.
2: Ah, daqui a pouco tem o William Fritas, né?
0: É.
2: Meu Deus, o William Fritas, tu viu aquela camisa dele?
0: Não.
2: Parece de crochê da mãe dele ali que ele pegou na mesa, Jesus.
0: Ai, ai, ai. 6:54. É Israel e Rodolfo e o Jorge Matheus. Marca evidente. Arrepia, arrepia na estúdio.

0: Aí, bonito, meu povo, bom dia, tá aí na estúdio, número 1 do seu rádio, Henrique Gabriel, tá tudo ok, tá tudo ok, tá tudo preparado, né? O Sandro falou que quer tomar um café, né? Pode ser pão, pode ser um bolinho, pode ser dois pastéis, pode ser duas linguiças, dois ovos, tá ligado? Olha só, cara, meu. Tá tentado mesmo, Sandro. Valeu, Sandro, um abraço pra você, viu? Bom dia aí, viu, seu pelego, né? Tá faceiro hoje, né, ó? Ô, Cabaio, é o seguinte, né? Se o pessoal estiver ouvindo aí, ó, quiser doar, né? Dois ovos, né? Pão, uma linguiça, tal coisa, tá tudo certo, né, seu Sandro? Tudo certo. Eu, Sandro, taxista mais faceiro do Brasil, viu? Bom dia, abraçamento pra gurizadinha, ouviu, sou Marco, te dá bem, tá na audiência, obrigado pelo carinho, toda rapaziadinha, piazadinha faceira do Brasil aí, vamos lá. Fala comigo! Olha a hora, gente, na estúdio, são 7:01. 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Bom dia. Abraço pra vocês aí, tudo bom? Fagundes Motos, alô, seu Ivan, tamo junto. Bom dia, meu povo. 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
0: Muito bem, meu povo, são 7:03, 7:03 na sua manhã, e atenção, atenção, porque tá rolando a semana Cipar 2026. 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Vamos lá, meu povo, vamos lá, sapateando. Daqui a pouquinho tem resultado pra você que tá ligadinho com a gente aqui na programação, do ganhador aí de hoje, tá bom? Já tem resultado pra você que tá ligadinho com a gente. 984027371. Vem comigo. Aô, potência, vamos, carniça.
2: Ah, ei, nem vem, cara.
0: Vamos, nem vem. Seu Pelego, bom dia. Tá chegando o Estúdio Atualidades daqui a pouquinho, hein? Seguinte, gurizada, vamos lá então pro sorteio. Deixa eu ver quem tá se dando bem por aqui na programação. 7:06. Ó, quem tá levando aí o Classic Burg e também aí o combo do Xuxa. É o combo hoje que vai sensacional lá pro Jonathan. Alô, Jonathan, final do telefone 3807, tá bom? Levou aí o presente de hoje aqui na programação da Hora do Cowboy, tá bom? Vamos trazendo a saideira e mandando abraço aí, né, pra rapaziadinha que se liga com a gente em toda a região. Salve, salve também lá pro Fagundes. Alô, Fagundes, você tá bom, seu atentado? Fala comigo, me conta.
3: Fala, Cowboy, bom dia, uma ótima semana pra todos.
0: Ah.
3: Como que vamos? Mês do cachorro louco?
0: Mês do cachorro louco?
3: Forte abraço, seu Fagundes.
0: Valeu, Fagundes. Vai ser bom. Vamos lá, viu? Bom dia. Ô, Cowboy, manda um abraço pra nós aqui também. É o Cleiton, tá ligadinho com a gente, o Cleiton Costa. Obrigado pela companhia de vocês aí, uma excelente manhã também. Aumenta aí, porque a moda é boa, é o Michel Teló. Amanhã, sei lá.

0: Rede no menu do seu rádio. Pedacinho do Zezé de Camargo Luciano pra você aí, ó. Flores em vida. Acabou o queirabão. Porque é o seguinte, vamos meter o pé na estrada, vamos se pinchar no meio do mato. Amanhã a gente volta, se Deus quiser, tomara que ele queira, a partir das 4 da matina, viu? Vamos que vamos, Carniça. Vamos que vamos pegar descendo que subir na contramão. Acabou, acabou, acabou. Tchau, obrigado.
1: Valeu, cowboy. Vamos ficando por aqui. E aí, a gente volta, né? A gente volta, se Deus quiser, né? Bom dia pra todo mundo. Vem aí o Fritas e o pessoal todo aí, né? O Berto e tudo mais.
0: Você mexe com os caras, rapaz. Os caras são nervosos, viu? Vambora, meu povo. Um abraço no cowboy. Fiquem com Deus. Amanhã a gente se fala.
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0: Vamos unir, vamos unir. Sem reclamar, viu? Tchau, meu povo. Até amanhã. Miserável!

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11: 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Bom dia, William. Bom dia, Fernando.
12: Bom dia.
13: Bom dia.
12: Começa agora mais uma edição do Estúdio Atualidades, manhã de segunda-feira, início de agosto. Hoje é dia 3 de agosto de 2026. Seja muito bem-vindo, bem-vinda e bem-vindo também o mês de agosto que está começando. Que seja um mês maravilhoso para todos nós. Temos datas comemorativas neste mês de agosto?
13: Temos sim, William. Hoje é dia do capoeirista.
12: Ah, o pessoal que limpa a capoeira?
13: É, acho que não, acho que aqueles que dançam lá, lutam assim, é uma arte marcial, acho, né?
12: Ah, é mesmo?
13: O berimbau, assim, também é dia do tintureiro, dia de Santa Lídia e dia do fim da censura no Brasil.
12: Só não acabou ainda, né?
13: Pois é.
12: Estão comemorando, mas
13: já
12: não acabou.
13: Já tem a data ali, né?
12: Ah, vamos, tem a data.
13: Vamos aguardar. Entendi,
12: tá bom. Vamos à mensagem do dia.
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12: Um novo mês começa trazendo novas oportunidades para recomeçar, corrigir rotas e fortalecer a fé. Independente de como foi julho, Deus continua escrevendo a sua história. A Bíblia nos lembra em Lamentações 3, 22 a 23, as misericórdias do Senhor são a causa de não sermos consumidos. Elas se renovam a cada manhã. Grande é a tua fidelidade. Agosto não precisa ser um mês perfeito para ser um mês abençoado. Basta que cada dia seja vivido com confiança em Deus, sabendo que Ele renova as suas misericórdias todas as manhãs e permanece fiel em cada promessa. Então que não lhe falte saúde, proteção, sabedoria, paz, que as portas certas se abram, que o desânimo dê lugar à esperança e que a presença de Deus seja sua maior companhia em todos os momentos. Amém. Vamos às notícias.
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12: 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Atenção, a Justiça Eleitoral deu seu parecer, né, favorável para que os veículos de aplicativo não possam utilizar adesivos de candidatos políticos. A multa é de R$ 2.000. o Uber 99, como estes veículos ficam disponíveis para o público, eles não podem servir de espaço de propaganda. O tribunal confirmou esse entendimento ao manter uma multa de R$ 2.000 contra um candidato vereador. Durante as eleições do ano passado, o político divulgou o próprio nome em um automóvel que presta serviço por aplicativo. E o TSE, então, proibiu, né, nos veículos de aplicativo. E eu sou favorável, porque imagine, eu sou passageiro e entro num carro com uma foto, um perfurito de um candidato que eu não suporto. Eu não quero ficar rodando por aí com aquele candidato fazendo propaganda no carro onde eu estou. Né? Então, eu sou favorável. Inclusive, se chegasse um carro, trocava de carro, dependendo do candidato. Não ficava dentro, Fernando Berti.
13: É, faz sentido. E com certeza ia gerar muita confusão, né? Muita treta. É.
12: Muita. Vamos lá, vamos conversar com a nossa querida Camila Cardoso.
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12: Tudo bem, Camila? Amanhã de hoje eu dei uma olhada para os montes e nos montes percebi uma camada laranja. Isso significa calor? Bom dia.
15: Muito bem, William. Bom dia a você, bom dia a Fernanda e a todos.
13: Bom dia.
15: Então, muito possivelmente o ângulo solar, né? Essa hora da manhã, realmente, como a gente está com a atmosfera bem úmida, né?
12: Sim.
15: Vocês estão com nebulosidade, né? Então acaba refletindo aí diferentes.
12: Ah, é o sol?
15: É o sol, né? Algumas aberturas, né? Tímidas. Eu costumo dizer que é o sol brigando com as nuvens.
12: Ah, bom. Tá explicado.
15: Pra gente entender. Quem não sabe se vai fechar, não sabe se vai abrir. Mais ou menos isso, se vocês em Jaraguá do Sul conhecem bem essa situação, né? E essa é uma semana, assim, William, eu vou te falar, chata. Pra fazer previsão muito enjoadinha mesmo.
12: Tudo pode acontecer.
15: Tudo pode acontecer. A gente não consegue determinar uma condição fixa pra uma determinada região. Porque a gente vai ficar assim com um canal de umidade direcionado para o sul do Brasil e vai ter formação de frente fria, de sistemas de baixa pressão, mas tudo sistemas muito fracos. Então fica aquela bagunça, né? A gente tem períodos de maior cobertura de nuvens, daqui a pouco tem algumas aberturas. Para Jaraguá do Sul, até que assim, ó, tem condição para alguma outra pancada de chuva, mas elas vão ganhar força e persistência mais em direção ao próximo final de semana. Então até lá, Jaraguá do Sul, na verdade, o litoral norte, Planalto Norte, Vale Grande Florianópolis vão ficar muito mais um quadro de variação de nuvens do que propriamente favorável a instabilidades e chuvas. Hoje, até pode dar alguma pancada de chuva. Aqui ou ali, não está sendo descartado. Depois, na terça, na quarta-feira, essa condição para pancadas de chuva diminui muito para nós em Jaraguá do Sul, mas ainda persiste no Rio Grande do Sul, Oeste Catarinense, Meio Oeste ainda persiste. E aí, William, conforme vai se aproximando do final da semana, lá por quinta, mas principalmente sexta e o final de semana, aí sim as nuvens mais carregadas devem avançar para Santa Catarina e vão aumentar muito a probabilidade de chuvas por aqui. Tem uma massa de ar frio que está se desenhando que vai avançar em direção ao sul do Brasil. Então, possivelmente ali no final de semana, Dia dos Pais, e no início da semana que vem, a gente tem aí queda nas temperaturas no sul do Brasil como um todo. Então, é realmente aí uma semana que não vai ter grandes volumes de chuva, mas também a condição de tempo é bem variável. Quem gosta do frio, a semana que vem tem um friozinho que vai trazer aí uma queda bem significativa nas temperaturas.
12: Na semana que vem?
15: Na semana que vem, exatamente. É ali domingo, Dia dos Pais, ali já vai estar bem frio, e a primeira metade da semana que vem.
12: É, quem sabe dá para fazer uma feijoada no Dia dos Pais.
15: Faz alguns dias, né, que a gente não tem frio. Algumas semanas, na verdade. O maio foi frio.
12: Quem tá sofrendo é o pessoal do comércio, que tá com um monte de casaco estocado, parado e não vende.
15: É porque esfriou maio, esfriou junho e a primeira quinzena de julho. Aí depois acabou o inverno.
12: Acabou o inverno, exatamente.
15: Mais ou menos foi isso. Mas tem essa expectativa ali da temperatura cair sim entre o final de semana e Dia dos Pais e a primeira metade da semana que vem. Jaraguá talvez não fique tão extremamente frio porque vai ficar úmido, mas a sensação térmica é baixa, porque aí fica frio, ar úmido, chuva.
12: Ótimo. Assim que a gente
15: gosta. Do jeito que tu gosta.
12: Do jeito que eu gosto. Camila, um abraço, boa semana, bom mês.
15: Obrigada igualmente para você e a todos os ouvintes. Camila Cardoso para o Estúdio FM, a número 1 do seu rádio.
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12: 7h23. Deixa eu mandar aqui um abraço pro Júnior e pro Felipe, lá de Pomerode, de Ribeirão Areia. Eles estavam em um casamento que eu estive, da Andressa e do esposo dela, que eu esqueci o nome, no final de semana. Aliás, parabéns aos noivos. E eles falaram: olha, nós ouvimos vocês direto. Muito obrigado, um abraço pro Merode.
13: Um abraço.
12: E um abraço também pro Tchuca.
13: Tchuca? Quem é o Tchuca?
12: O Tchuca é o coordenador de 4 rádios lá em Mafra.
13: Olha.
12: E ele estava conosco lá também no casamento, diz ele que ele tem uma fera aqui em Jaraguá, né? Uma namorada.
13: Ah, é?
12: E conforme ele volta para Mafra, ele vai nos ouvindo.
13: Ah, que legal.
12: Então, na segunda-feira ele volta para coordenar as rádios lá. Um abraço pro Tchuca.
13: Abraço, Tchuca.
12: Tá bom? Tudo de bom. Diferente o apelido dele, né?
13: Uhum.
12: Tá certo. Vamos lá. Olha, o presidente da Argentina, o Javier Milei, apresentou um pacote de reformas econômicas e institucionais focado no fortalecimento da disciplina monetária e no combate ao déficit na Argentina. Vamos lá, para quem está nos ouvindo não entende. Superávit é quando você arrecada mais do que você gasta. E déficit é quando você gasta mais do que tem. Isso é o déficit. Tá? O projeto de lei do presidente Javier Milei é simples. É simples. Segundo ele, a proposta é: se o país estiver em déficit, os políticos não recebem salário.
13: Opa!
12: Deputado, presidente, senador, tá? E aí o Sindicato dos Trabalhadores já criticou a proposta, né? Ah, o sindicato fazendo besteira em tudo que é canto, né? É. Inclusive o fechamento temporário do governo, tá? Para não ter mais gastos, uma espécie de shutdown. Os mandatários não receberiam nenhum peso de pagamento, tá? O líder sindical, Rodolfo Aguiar, criticou a proposta, afirmando que os cortes já estariam acontecendo. Sindicato, né? É, então, tá aí o projeto do Milei. Se ocorresse no Brasil, o que ia ter de político sem salário, né? Com um governo que muitas vezes gasta muito mais do que tem, ia todo mundo ficar sem salário. Ia ser maravilhoso. Eu, olha, adoraria.
13: Projeto ousado.
12: Eu adoraria. Você veja, tem candidato aí da nossa região que não tem chance nenhuma de se eleger, nenhuma.
13: Uhum.
12: Zero. E vai ganhar alguns mil, para não dizer milhões, de fundo eleitoral. Quer dizer, é uma vergonha isso daí. O cara não tem a mínima chance, e vai ganhar aí 200, 300, 400, 500 mil, 1 milhão para fazer a campanha. Isso é o fim da picada. São candidaturas que claramente são somente para comer fundo eleitoral. Eu não vou citar nomes aqui porque eu não posso. Mas é só você ver os candidatos. E você vai numa esquina e fala: você conhece tal pessoa? Ninguém conhece. Mas o cara é candidato a deputado estadual, federal. Eu queria ter a autoestima desse pessoal, viu? De achar que faz mais do que 300 votos. Queria ter essa autoestima. Tá? Queria. Falando em política, pesquisa BTG Nexus, divulgada hoje, mostra que Lula está na liderança numérica sobre seus adversários na corrida presidencial. É o primeiro levantamento divulgado após as convenções partidárias. Nas projeções para o primeiro turno, Lula está com 41% contra 37% de Flávio Bolsonaro. É a menor distância desde abril. Enquanto Lula caiu um ponto percentual em relação à amostra inferior, Flávio subiu 4 pontos. No segundo turno, Lula mantém a dianteira, mas está empatado tecnicamente. Lula tem 46 e Flávio 45. Contra Ronaldo Caiado, Lula tem 46, Flávio 42. Contra Zema, Lula tem 46, Zema tem 40. Contra o Renan do MBL, Lula tem 47 e ele tem 37. Ou seja, no momento, o único candidato atualmente com chances de ganhar, porque eles estão tecnicamente empatados pela margem de erro, é o Flávio Bolsonaro. E Lula já adiantou que não deve para os debates, né? Porque sabe que vai ser questionado e talvez não tenha muitas respostas sobre algumas questões, né? Algumas questões que ele estrategicamente vê como melhor para a campanha não entrar ou não falar, e aí tem essa opção, não é nenhum crime, de não participar dos debates. Né? Até porque eles sabem que tem o tal do Renan, que é uma espécie de Pablo Marçal, assim, ele bate em todo mundo, uhum. E que o Renan vai ficar batendo no Flávio, e aí a ideia da campanha é que isso acabe prejudicando o Flávio e não o Lula, porque ele não vai estar presente e não tem como bater nele. Ou tem como bater, mas sem a opção dele responder aí as chicotadas. Então, é isso, né?
13: Excelente estratégia, né?
12: Para o marqueteiro é uma excelente estratégia.
13: É uma pena, tá?
12: Eu acho que eu faria o mesmo. Hã?
13: É uma pena não termos a presença dele nos debates.
12: Eu acho que não muda nada, porque aquele povo que já é encantado pelo canto da sereia não vai deixar de votar no candidato que ele não está lá. Ele só não pega os indecisos. Mas aquele povo que já é Lula de berço ou por benefício, não vai mudar o seu voto.
13: A gente deixa de ter alguns cortes, né, legais.
12: Ah, não, claro.
13: Pós,
12: mas ele
13: pós
12: continua
13: debate.
12: Fazendo os seus, que nós não podemos rodar aqui, infelizmente, né? Mas ele continua fazendo suas declarações e a imprensa faz os cortes aí. O Jornal Razão faz vários.
13: É verdade. Né?
12: 7:30. Lembrando que as pesquisas eleitorais efetivamente registradas no Tribunal Superior Eleitoral podem ser divulgadas mesmo no período eleitoral sem problema algum. E é o que nós estamos fazendo. Divulgando as pesquisas registradas, homologadas, então não há problema algum. Se eu falar de todos os candidatos, não há problema. Claro que não dá para falar de absolutamente todos, porque também tem candidato à presidência que não tem chance nenhuma. A gente sabe, né? Tem um pessoal ali que a gente falar aqui e não falar dá na mesma, porque nem que caísse um meteoro, eu acho que teria chance de ganhar. Estão lá para fazer peso. Essa que é a grande realidade. Vamos a algumas participações?
13: Vamos lá, 7:31.
19: Bom dia, William. Bom dia, Fernanda.
13: Bom
19: aqui
13: dia.
19: É o Marcão.
13: Oi, Marcão.
19: Feliz dia do capoeirista aí para todos os capoeiristas de Araguai. Abadá, para Muzenza, chama aí capoeira, que é algum que eu faço. Bom dia para todo mundo aí, valeu?
13: Valeu, um abraço, Marcão.
12: Como é que faz o... Como é que é o bomboleio lá, o biribau?
13: Rapaz, tá pensando o quê, cara?
12: Já dá uma rasteira já e tal.
13: Tu não aguenta 2 minutos de capoeira comigo ali, cara.
12: Eu?
13: É.
12: Vamos na capoeira aí pra você ver.
13: Sai fora.
20: Bom dia, William Friski. Bom dia, Fernando. Uma abençoada segunda-feira para todos nós. Rosane Dalma e família, 3 Eres do Norte. Hoje é dia 3 de agosto de 2026. Bom dia.
12: Você abre o olho com o seu trinca-ferro aí.
13: Você viu, sabe?
21: Bom dia, William. Bom dia, Fernando.
13: Bom dia.
21: Uma abençoada segunda-feira para todos nós. Abraços. Marlene do bairro Santa Luzia.
13: Valeu, Marlene.
22: Bom dia, William. Bom dia, Fernando.
13: Bom dia.
22: Aí, ó, quem que faz a pressa aí na Epitácio Pessoa? Tem duas pistas que vai e duas que vem. O cara vai contramão a uns 100 metros e daí fica atrapalhando o trânsito. Eita. De quem... Vem quando abre o sinal, sentido rau, água verde.
12: Cavalo, né?
13: Nesses casos aí, é legal alguém segurar, não deixar o cara entrar, né?
12: Ou ter um caminhão com para-choque de ferro e vir empurrando, né?
13: Trazer de volta.
12: Trazer de volta, né?
13: É pro final da fila, rapaz. O que é isso? Trânsito lento na BR-280. Bom, nosso trânsito é assim mesmo, né? É complicado, pela manhã principalmente.
1: Oh, bom dia, William. Bom dia, Fernando.
13: Bom dia.
1: Esse negócio do Lula não ir nos debates, eu acho totalmente errado. Eu acho que devia ser obrigatório os candidatos ir no debate. Porque, claro que já tem o pessoal que já está com o voto definido ali, mas ele tem que apresentar as propostas, ele tem que mostrar o que ele vai fazer de bom, o que pretende fazer. Eu acho que isso daí é totalmente errado, ele não participar.
13: Todos eles, né?
2: É, eu também acho que deveria, mas a lei é assim, né? Mas sobre as propostas, elas já foram, inclusive, algumas divulgadas, né? É a sétima vez que ele concorre à presidência, a quarta vez que ele pode ser eleito, e segundo ele, agora ele está vindo para mudar o Brasil.
13: Temos obras nas pistas lá em Guaramirim. Opa. Olha aí, ó. Para ajudar o povo que vem de Guaramirim para Jaraguá.
2: Obra na 280.
13: Cedo, exatamente.
3: E agora em setembro vai...
2: Opa, não pode.
13: Ô, Macedo, não vou pode. Te bloquear aqui, ó, Macedo. Ó. Ah,
2: passou perto do bloqueio.
13: Ó, escapou, não pode, escapou não por pode. Pouco, hein? Bom, aqui também é de teor político, não posso
2: eu
13: ler.
2: Eu gostei desse sapo aí.
13: Eu vou encaminhar ele para ser essa figurinha aqui.
2: Eu vou salvar o sapo.
23: Meninos, quero agradecer o pessoal da Samai. E tinha um buraco aqui na na Piccoli. Acho que é Danilo Piccoli, se eu não me engano. Aqui perto onde vai pro Parque da Inovação, no Hall, bem no ponto do ônibus, onde eu moro, né? Então tinha um buraco enorme ali. Uma vez eu segurei uma senhora, que ela desceu ligeiro da escadinha do ônibus e ia cair. De... Nossa, ia se quebrar toda.
13: Ainda bem, né?
23: E um senhor falou que tinha pedido pra Samai, que não vinha, daí eu fui lá e pedi mais uma vez. Quero agradecer muito eles.
2: Que bom.
23: Pois já tá pronto ali, ficou bonitinho.
2: Ótimo.
23: Maravilhoso. Temos que agradecer também, né?
2: É verdade.
23: Né? Não só reclamar.
2: É verdade.
13: Tá
2: parabéns.
13: Certo.
2: Aliás, também final de semana inauguraram aí, você viu, o Caminho das Artes?
13: Eu vi.
2: Ficou bonito.
13: Eu vi, foi ontem.
2: A ciclovia ali, é uma parceria com a SCAR,
13: uhum.
2: Tampou aquele lixo que tinha nas paredes, que é a pichação, aquilo é grafite, não é pichação, uhum. Que foi feito agora. Eu espero agora que esses vagabundos não vão lá e pichem por cima.
13: Pois é.
2: Eu espero. E tem que botar câmera na ciclovia para espalhar por toda Jaraguá do Sul a cara desses vermes, né? Que ficam pichando, são vermes. É parasitas da sociedade. Então, parabéns a quem fez essas artes, né? É muito diferente desses lixos que chamam de expressão, que é a pichação. Isso é um lixo que não serve para nada. Estacionamento ocupado, vamos para a próxima.
24: Fernando, vocês têm que cuidar, tá? Pode falar sobre política, o careca vai atrás de vocês aí, ó.
2: Pode. Ah. Dentro dos limites legais constitucionais, democraticamente permitidos em um Estado democrático de direito, onde nós temos a democracia inabalada, é possível que eu fale sobre isso sem atacar os princípios basilares da Constituição, Fernando Berti.
13: Inclusive hoje, né? Dia 3, dia do fim da censura no Brasil.
2: Exato.
13: O Rafael tá dizendo o seguinte, ó, dando uma dica pro pessoal aqui. Ele foi pela Ilha da Figueira e em 20 minutos ele chegou na 101, bem rápido o trânsito por ali.
2: Olha só. Tá fica bom? A dica, né?
13: É.
2: Vamos pro intervalo?
13: Vamos lá.
2: Voltamos já.
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5: São 7:40, 7:40. Vamos a algumas notícias aqui que chamam a atenção aqui das últimas horas. Olha, durante o último sábado, um homem morreu afogado na barragem do Rio Bonito, em Rio dos Cedros, no Médio Vale Itajaí. Foi identificado como Ingo Anklan Jr., de 36 anos. O homem caiu de uma embarcação e foi localizado após cerca de 3 horas pelo Corpo de Bombeiros. Morador do bairro das Nações, em Timbó, Ingo deixa os pais, a esposa e 2 filhas, além de 2 irmãos... sogros, cunhados, demais familiares e amigos. A morte causou comoção entre os familiares e amigos que prestaram homenagem nas redes sociais. Segundo consta, ele estava de colete salva-vidas. Nós recebemos essa informação de que ele estava de colete salva-vidas, mas mesmo assim acabou se afogando, né? Então, não sei qual foi a situação, né? Como que ele chegou a se afogar, né? Mas é muito triste e fica o alerta, né? Se realmente estava de colete ou não, mas fica o alerta, quem for fazer esse tipo de passeio, de evento lá na barragem, que utilize dos meios necessários, né? Eu e a Cauana gostamos de passear lá, a gente já foi algumas vezes. Já andamos de jet ski, já andamos lá de barco, sempre de colete, porque realmente é perigoso e é muito profundo, afinal é uma represa, é uma barragem, né? Então, fico alerta, né, Fernando?
6: Fico alerta. Imagina o momento aí, né, de descontração, é, né, de lazer, os amigos ali, é complicado, né?
5: Também durante as últimas horas, a polícia registrou diversas ocorrências, separei algumas aqui que chamaram atenção. Na Vila Lenz, um homem de 22 anos relatou que o seu automóvel havia sido furtado na madrugada e que estava estacionado no bairro Corticeira. A polícia identificou que um homem de 40 anos estava em posse do automóvel e falou: olha, mas eu comprei por R$1.200 na madrugada de sábado, nas proximidades de uma casa de eventos, falando: olha, o carro é de leilão. E aí o cara, né, pegou o carro. Um cidadão de 40 anos, bem espertinho ele, né? Acabou preso por receptação. Sim. Imagine só, um GM Corsa Windy, né? O cara tá num baile. Ó, você quer um Corsa Windy? R$1.200, mas tão barato, não é de leilão. Leilão, eu paguei 2.000, tô vendendo por 1.200. Ah, então tá bom, traga aí. Ah, tá bom. Claro que a polícia ia acreditar nesse teu papinho, né, Zé Guedé? Hã? Foi preso. Em Nereu, posse de drogas. Em Guaramirim, também posse de drogas. Um cidadão que tentou fugir. Aliás, em Guaramirim, tentou fugir com seu veículo, foi abordado, estava com drogas. No São Luís, cidadão foi preso, estava com mandado de prisão por porte ilegal de arma de fogo. Em Jaraguá do Sul, em Guaramirim, perturbação. Cidadão estava com som perturbador, 1:30 da manhã. Apreenderam o som lá no Amizade. Em Jaraguá do Sul, essa aqui foi o fim da picada, né? Uma mulher procurou a polícia há um tempo atrás para pedir uma medida protetiva. Disse que estava com medo do marido, que ele poderia lhe agredir e que ela precisava estar protegida. Fizeram a medida protetiva, ou seja, não pode mais se aproximar dela. Só que aí bateu aquela saudade, né? Bateu o amor. Tem aquele amor que bate e fica, né? Aí ela convidou ele para voltar a morar com ela, mas não tirou a medida protetiva, deixou lá. Né? Deixou lá. Aí saíram. Né? Já estavam há 30 dias juntos de novo. Movimentou a justiça. Fez todo aquele auê, aquele alarde para nada. Né? Aí saíram, ela queria voltar para casa, ele não quis. Ela pensou: vou dar um susto. Acionou o botão do pânico. Espertinha ela, né? 3 viaturas lá, a polícia chegou lá e falou: não, polícia, eu não quero nada, não. Era só para dar um susto nele. Ô, sua sem vergonha, polícia não é fantasma para dar susto, não. É você que queima tantas e tantas mulheres que precisam de ajuda. Tá? A polícia deslocando em alta velocidade, sob o risco de poder bater a viatura por causa de uma desocupada. Uma desocupada. Se daqui a pouco apanhar e acontecer alguma coisa, ninguém vai ter pena daí, né? Porque pediu a medida, voltou com o cara e ainda chamou a polícia para dar susto. Peraí. Agora, se esse cara for no mínimo inteligente, ele vai separar, né? Porque já viu que ela é desequilibrada. Neste caso, não tem razão nenhuma. Perdeu totalmente a razão. Totalmente a razão. Quem fica a pé da vida são as mulheres que realmente precisam de medida protetiva. Fazem. Muitas vezes não adianta, ou que poderiam ter acionado o botão do pânico naquela hora e a viatura está empenhada nisso que pode chamar de um trote. Polícia não é fantasma para dar susto. Comunicação falsa de crime em Massaranduba. Contravenção, na verdade, né? Ocorrência de violência doméstica familiar contra a mulher. Uma mulher foi até o quartel chamar a polícia, falando que estava sendo agredida pelo marido. A polícia foi até lá. Esta sim, né? Precisava de ajuda. O cidadão tentou se esconder no meio do mato e foi preso. Na Barra do Rio Cerro, posse de drogas. Na ciclovia, vias de fato, uma briga. Dois homens de 42 e 20 anos brigando. Outra vias de fato na Ilha da Figueira. Lesão corporal. Os policiais encontraram um casal em estado de alteração emocional. Os dois haviam utilizado bebida e drogas. Que maravilha, né? Inclusive encontraram maconha no local. E aí começaram a se agredir mutuamente. Os dois estavam lesionados. E para piorar, uma criança de 8 anos estava lá presenciando tudo. Baita paz, né? Bêbados drogados na frente de um filho de 8 anos. Baita. Aí perde a guarda da criança e depois o conselho que não vale nada, né? Tá bom. 7:47 agora, 7:47. As principais ocorrências das últimas horas.
7: Bom dia, Fernando.
6: Bom dia.
7: Guaramirim, sentido...

0: para garantir a democracia inabalada.
1: É, isso aí. Muito bem.
2: Bom dia, William. Bom dia, Fernando. Marloncast São Luís. William, só reforçar aí o que você já postou na sua rede social lá, nas suas redes, né?
0: O quê?
2: Os pedidos de oração lá para a nossa Vitória. A gente tá ali num grupo com o João, que é o pai dela, a Sandra, UTI, né? O Ronald, que é o irmão.
0: Lá em Joinville.
2: Foram meus primeiros vizinhos em Jaraguá do Sul. Uma família muito gente boa. E ela continua pedindo orações, né? Ele, né? Eles continuam pedindo orações para ela. É, ela tá estável, não piorou. Teve uma leve melhora. Tá baixando pH do sangue, triglicérides veio pela metade até no sábado ali. Fizemos ali um círculo de oração ali para ela no sábado, no noviciado. E a gente continua pedindo para que as pessoas que conhecem e que não conhecem também, que orem, né? É uma menina nova, estudava inclusive com a minha filha. Tem uma vida inteira pela frente e, se Deus quiser, vai sair dessa, tá bom?
0: Você sabe,
2: obrigado.
0: Que a única
2: dia, boa
0: coisa
2: semana.
0: Neste mundo que não é demais é a oração. Vitamina, se você tomar demais, faz mal. Água, se você tomar demais, pode até te matar. Dinheiro, se você tiver demais, também vai te trazer problema. A única coisa que não te traz problema demais é a oração.
1: Verdade.
0: Nunca é demais orar.
1: Bom dia, meninos. William não deve andar de jet ski na barragem, lá em Rio dos Cedros. Você pode espantar as baleias que tem lá.
0: Ah, sim,
1: o
0: é verdade.
1: O Anderson de Timbó que mandou um recado aí.
0: Sim, sim.
3: Deu, deu, William. Quem não pega essa mulher, por que a polícia não leva ela e bota ela, deixa um mês lá na prisão lá? Que daí ela vai, na próxima vez, ela vai fazer, dar um susto daí. Garanto que nunca mais ela vai pensar em fazer uma besteira dessa de novo.
1: Aí a participação do nosso amigo João do Coice.
0: Opa, o João do Coice.
4: William, mais uma no sábado. No sábado, em torno ali de 20 para as 6, eu vim buscar minha filha ali na igreja, ali no Cooper da Barra, ali, né? E tinha um cidadão ali chutando lixeira, quebrou a lixeira. Vagabundo. E tal. Eu até tentei filmar alguma coisa ali, mas não consegui. O sinaleiro tava fechado no momento, depois abriu, eu tive que sair, não consegui filmar direito ali. Então, aí ali tem a câmera, bem de esquina ali no Cooper ali. Devia identificar esse cidadão, tava bêbado, alterado, gritando que ia matar todo mundo e não sei o que, sabe? E brigando com os motoristas na rua e tudo, sabe? Deveria identificar cidadão, fazer ele pagar pelo que... Tipo, é uma lixeira, simplesmente, né? Mas até foi acionada a polícia, tudo, porque ele tava ali. Só que não sei, eu busquei minha filha na igreja, acabei indo pra casa, não sei se teve sucesso ou não, né? Conseguiram encontrar ele ou não.
0: Pois é, vagabundo, né? Quando se deparar com situações, imediatamente chamar a polícia. Imediatamente. Vamos pro intervalo?
1: Vamos lá.
0: Já voltamos.
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3: 7:55, 7:55, as últimas participações aí, Fernando.
4: Muito bem, vamos lá.
5: Oi, bom dia, William. Tudo certo? Aqui é o Diogo, do bairro Corticeira. Eu queria pedir uma ajuda para vocês a respeito de um buraco que tem no início da rua Benta Francisca Pisque. É a rua da frente do Banco Crevisque, né? É assim, ó, a minha esposa ligou para a prefeitura e a prefeitura pediu para fazer um protocolo no aplicativo da prefeitura, né?
3: Sim.
5: E ela fez tudo e... esperemos 15 dias, nada de pessoal vir tampar o buraco. Daí liguei para lá, tudo, daí eles falaram que tem que fazer uma reunião para tampar esse buraco. Eu nunca vi uma situação como tá essa prefeitura de Guaramirim, que a pessoa tem que fazer uma reunião para ir lá tampar um buraco. Essa prefeitura de Guaramirim tá num estado assim que não faz mais nada. Tu tem como ajudar nós lá, né, sobre a respeito desse buraco, pedir para alguém deles vir tampar esse buraco no início da rua? Eles queriam que eu fosse ainda lá na prefeitura para marcar uma reunião no setor de obras para ver a respeito desse buraco. Olha a burocracia que tem essa questão.
3: A pessoa tem que ir lá para tampar. Aí, né? Vamos ver se a prefeitura faz alguma coisa, né? Talvez tenha que ir lá fazer a reunião mesmo para ver o que está acontecendo, né? Mas está divulgado aí, o pessoal da Prefeitura de Guaramirim está sempre nos ouvindo. Se puder dar uma atenção a esse buraco aí, né? Vamos dar uma olhada.
6: Bom dia, William. Bom dia, Fernando. Então,
4: bom dia.
6: É o seguinte, que é a Márcia da Vila Leia. E eu tô indignada com uma coisa que, assim, eu tenho um menino autista de 6 anos e ele vai pra escola, só que ele tem, além do autismo, ele tem um problema no lado do corpo, tipo, paralisou ele, não consegue andar direito e tal, cai, né? E daí a gente tem que ficar pagando tupique, sendo que a prefeitura tem tupique de graça. E daí coloca assim, ó, se a criança mora 3, 4 quilômetros, a gente dá preferência. Tem criança que nem é doente, não é autista e usa o transporte. Isso eu acho errado, né? Então eu acho que a prefeitura tem que estar mais de olho nesses problemas, assim, que é complicado, né? Não é todos que podem pagar uma tupique, né?
3: A lei é que fala qual que é a distância mínima, né? E a lei é que fala dos metrametragem, né? Então eu acho que podem existir casos excepcionais de ser conversado, como esse caso aí, né? Mas aí são casos realmente que têm que ser vistos de forma diferenciada pela condição clínica, né? Porque pela lei realmente não é um caso de ser levado, não é que a prefeitura não quer, né? É que a lei não obriga, claro que pode fazer sem a lei obrigar, mas é que a lei não obriga, diferente das demais distâncias ali. Última, tem ali?
4: Temos, mais um áudio. Não, é o nosso... o ouvinte anterior do buraco de Guaramirim.
3: Okay. Tá certo.
4: Certo?
3: Bom, tá chegando Suzana Andrade para te fazer companhia. Que você tenha um excelente mês de agosto. Um bom dia e até. Tchau.
4: Tchau.
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0: Na Estúdio pontualmente 8 horas da manhã.
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0: Ô, produção, só pra gente saber, tá tudo pronto?
2: Yes!
0: Que maravilha, então a gente pode e deve começar em ZYD 741 nos 99,1 Rádio Estúdio FM. Bom dia, Jaraguá do Sul. Bom dia, região. Vamos dali, que é tudo nosso.
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0: Prazer, bom dia, eu sou a Suzana Andrade, com muito carinho fico com você até o meio-dia aqui, ó, nas ondas da poderosa Estúdio FM, nesta manhã de segunda-feira, hoje dia 3 de agosto, agosto seu lindo começando. Vem, agosto, que a gente vai te usar da melhor maneira, não é mesmo? Aproveite seu dia, a sua semana de muito trabalho tá começando, que ela seja próspera, que ela seja abençoada pelo paizão lá de cima, que ela seja muito feliz e, claro, que a Estúdio FM faça parte de tudo isso, sendo a trilha sonora da sua vida. Para você que nos leva de carona, já acompanho as informações com ele, William Fritzky e Fernando Berti. A partir de agora tem muita música boa chegando para você. Su, tô na lida, ó, já desde cedinho aqui na facção da empresa, tá aí na sua oficina, na sua lanchonete, tá no restaurante, pessoal dos hospitais acompanhando a gente, muito obrigada, viu? Su, já levei as crianças pra escola, tô em casa dando aquela geral, eu sei, em casa que o bicho pega, em casa que a gente trabalha muito, né? Beijo bem carinhoso pra você, 8 e 2.
4: Sinto

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0: sorriso maroto, clique na programação pra gente finalizar aqui o nosso Estúdio Play, primeira edição. Vamos dar-lhe que é tudo nosso. Na Estúdio 8:30.
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0: Segundo, na melhor companhia, a sua, é? No carro, no trabalho, em casa, onde quer que você esteja, obrigada, viu? Pode aumentar o volume, top 3 vai começar, é música boa, chegando na Estúdio 8:34 agora.
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0: Guilherme Benuto com Hugo e Guilherme Aja Colírio na programação estúdio número 1 do seu rádio. Deixa eu dar uma espiadinha no WhatsApp da estúdio pra saber quem tá comigo interagindo. Oi, Su! Peraí, deixa eu aumentar aqui, vamos lá.
1: Bom dia, Su!
0: Oi, bom dia!
1: Uma abençoada semana para todos nós.
0: Amém!
1: Beijo!
0: Beijo! Quem é? Eu acho que, deixa eu ver o nome dela. Ah, é a Beth, lá de São Chico. Oi, Beth, uma ótima semana, um beijo. Wilson também tá passando por aqui, o Ademir, o Marcelo. Uma ótima semana. Eu vou ali pegar um cafezinho. Resolvi. Eu volto já. Na estúdio 8h44 agora, informou o Giasse. 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
0: É manhã de terça. Que terça? Já tô na terça. Calma, Suzana, é só segunda-feira. Que é isso, menina? Hoje, dia 3 de agosto, hoje tem estreia no nosso Donas da Casa, nossa querida dona Sabrina. Contando tudo da vida dos famosos.
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0: Pode pedir música, pode mandar beijo. 8h47. É segunda-feira, viu, Suzana?

0: É o Matheus e Cauã na programação Estúdio Cronômetro. 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

0: Shire, tocar muita música boa pra fazer uma trilha sonora bem gostosa na sua manhã de segunda-feira, hoje dia 3 de agosto. Uma semana linda, próspera, feliz pra você. Bora pegar mais um cafezinho? Já é o terceiro, dona Suzana. Haja fé e café. Na Estúdio 8:57.
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1: Segundou! E a gente está com aqui, ó. Feliz da vida nas ondas da Estúdio FM nos 99,1. A hora de mundo sertanejo. As melhores músicas para você que tá aí, ó, trabalhando, sendo feliz ao som da Estúdio. Bom dia.
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0: 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Especiale Temperos. 9:12, a semana tá começando, vai ser linda. Você tá bem? Você tá com saúde? A família tá bem? Ah, isso sim é riqueza. Isso sim é motivo pra você agradecer. Vamos juntos fazer uma semana linda. Aqui.
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0: Paredão, no paredão de hoje. Muito bem, dona Sabrina tá aqui, ansiosa, porque hoje tem estreia, né, dona Sabrina? Vem cá, sente-se ali, tá toda trabalhada num look novo, toda estilosa.
10: É isso aí, Suzana, daqui a pouco, né?
0: Daqui a pouco vem. Fofoca e mais, babado dos famosos.
10: É babado. Ah,
0: com ela, Sabrina Dias, que vai fazer companhia pra gente aqui das 10 ao meio-dia, né, dona Sabrina? A linguinha já tá coçando.
10: É isso mesmo, eu tô querendo aqui lançar as fofocas mais calma, que
0: calma,
10: vai ter tempo.
0: Calma. Vamos tomar mais um cafezinho, segura essa linguinha aí, que já já tem tudo da vida dos famosos, babado e confusão, viu? Muito bem, dona Sabrina, já separou ali as fofoquinhas, já já, às 10 horas da manhã tem Sabrina Dias, contando tudo da vida dos famosos, né? Que da região, você sabe quem é o fofoqueiro de plantão, né?
10: É, o William, né? Já não tem esse cargo.
0: Eu já ia falar que é o Mário.
10: Mário?
0: O Mário, Sabrina, Mário, tem uma linguinha.
10: O pessoal aqui da rádio, eles têm uma fama, assim, né? De gostar de informações.
0: Gostar de informações, isso. Já tem ela, Sabrina, que tá aqui, ó. Tá aquecendo, a linguinha. Segunda-feira, ó, no paredão nós temos a primeira, Zezé de Camargo, Irmão da Lua, Amigo das Estrelas, sim, música de número 1, Mirosmar. Música de número 2, Eduardo Costa, Imagina Eu, aqui, presenteando você. E a terceira, Gustavo Lima, Bala Alojada. Você me ajuda? Você dá uma votadinha? É, então tá bom. Música 1, 2 ou 3, eu tenho pra você uma pizza dog mexicana. Ulalá! É, Rico? Sim! Pra dar uma aquecida, é pizza dog. Não é pizza e não é dog, é pizza dog. Olha que movimentação neste estúdio hoje. Fernando Berti tá todo, hein? Muito bem, também na expectativa aqui. É. Pizza dog pra você que vai dar uma botadinha, tá bom? 984027371.
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0: amigo das estrelas, ó. Ó o pezinho Porto União, né? Irmão. Música de número 2, Eduardo Costa. Imagina eu.
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0: Eduardo Costa, Imagina Eu, é a música de número 2 do nosso Paredão. Tem ouvinte na área, os melhores. Deixa eu apertar o
1: play. Bom dia, Su. Oi. O Carlos aqui de Santa Lucia.
0: Oi, Carlos.
1: Me bota no sorteio aí, a última vez que eu ganhei um sorteio aí foi em 2012.
0: Ai, hein? Começou
1: naquele
0: a choradeira.
1: Era ligado ainda do telefone fixo, os estúdios da rádio era lá atrás ainda.
0: Ah, eu lembro.
1: Tomara que dessa vez dê certo, um beijo, Deus te abençoe.
0: Amém, meu querido, bom dia. Já começou na choradeira cedo já, é, Carlos? Um beijo, bom dia. Caiu no zap da estúdio, já está concorrendo. Pois é, o tempo que nosso estúdio era lá atrás. Você sabe que eu não lembro quanto tempo a gente tá aqui na frente, que é 5 anos já, 5, 6 anos já? Não lembro, não me recordo. Sei que eu fiquei alguns anos lá atrás, né? Bom dia, Christian, bom dia, Juliana, do bairro São Luís. Quem mais aqui? A Vera, já na lida, na costura, essa maravilhosa. Um beijo pra você, Vera, uma semana linda. O Arthur tá sempre com a gente, né, Arthur?
2: Bom dia, sua, Arthur Valente do bairro Vieira falando. Dia. Eu boto Vera número 1, manda pra cá essa pizza dog mexicana. Pra comemorar com a minha esposa, casamos semana passada.
0: E garoto!
2: Comer uma pizza dog mexicana.
0: Olha,
2: minha cunhada mora no México também, em homenagem a ela. Aquela moral, aquele abraço.
0: Um abraço pra você, Arthur. Quem mais? Oi, Su. É o Egon de Três Rios. Quem mais aqui? Paulo, do bairro São Luís. Oi, Adriano, do bairro Vila Lins. E o Ricardo. Oi, Ricardo. Um abraço pra você, Franciele. Quem mais? Eu amo áudio aqui, ó. Peraí, vamos lá, aperta o play.
3: Bom dia, Su. Tudo bem? É a Sara, da Ilha da Figueira. Me coloca no sorteio. Eu voto no número 1, Zezé de Camargo. Beijo.
0: Oi, Sara, meu amor, um beijo. Que linda que a Sara é. Beijo, Sara. Ótima semana. O Evandro de Massaranduba. Alô, Evandro.
4: Oi, Su. Oi. Bom dia, tudo bom, bem? Tudo aqui bem. É Márcia da Vila Lenz e eu voto na música de número 3. Gustavo Lima, Bala Alojada.
0: E...
4: beijo.
0: Beijo.
4: Uma ótima semana.
0: Vamos dali. Bora aumentar a nossa fé, a nossa coragem, né? E pra frente.
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0: rapidinho que temos. Peraí, são dois áudios. Oi.
1: Quero participar do sorteio. Aqui é a Vani da Centenário.
0: Oi, Vani.
1: Beijo, ótima semana.
0: Beijo, meu amor. Tem mais um áudio aqui.
1: Esqueci de votar. Eu voto na música número 3.
0: Ei, Vani querida.
1: Gustavo Lima.
0: Pronto, bom meu dia. Amor. Beijo, bom dia. A Cláudia também da Barra tá passando. O Ademir. O Antônio do bairro Caixa d'Água, em Guaramirim. Alô, Antônio, bom dia. Quem mais está passando por aqui?
2: Bom dia, sou aqui, é o Jonas, Rezinho do Sul. Manda esse presente para mim. 99,1, a número 1 do meu rádio.
0: Ah, garoto.
2: Uma ótima segunda-feira. Obrigado.
0: Valeu, bom dia. Ó, Dia dos Pais, o quê? Já é próximo domingo? Eu acho que sim, né? É, dona Suzana, dia 9, sempre o segundo domingo, né? Isso, Dia dos Pais tá chegando, demonstre todo o seu carinho com um presente que une estilo e conforto. 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
0: Agora, vamos de resultado, Estúdio Play. Estúdio Play, segunda edição, trazendo o resultado do paredão de hoje. 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Volta na sua manhã de segunda, que seja uma semana produtiva, leve e muito feliz, viu? Você que nos acompanha, nos levando de carona, recebendo a gente aí na sua casa, muito obrigada, um beijo. Su, tô na lida, ó, bicho tá pegando, a semana vai ser linda.
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0: 9:37. Bom dia, Eduardo. É o Eduardo Freiras, é assim que fala? Acho que sim. É, Su, manda um alô pra gente aqui do restaurante Casa Blue. É o Eduardo, é Freitas, viu? Ele arrumou ali, né? Freitas. Por isso que eu falo pra vocês, é, manda aquele áudio caprichado. É, oi, Célio, o que que você mandou aqui? Deixa eu te ouvir aqui, Célio, peraí, vamos lá. Cadê? Cadê o Célio?
13: Tem tanta cortina. Vai. Bom dia, com alegria, Suzana Patrícia Andrade. Hello, Suzana. Tudo bem com você?
0: Tudo bem.
13: Sim, né?
0: Sim.
13: Nós tenhamos uma semana suave, reluzente, esplendorosa. Tudo de bom pra você. Me bota nas promoções. Eu não sei o que tem hoje. Tem uma bolsa de torresmo, por acaso? Beijo, tamo junto.
0: Se tivesse, já teria comido tudo. É a moça aqui com torresminha, bom, né? Ô, oh, coisa boa. Tem torresmo não, tem pizza dog mexicana, viu? É. Muito bem, caliente, caliente. O Marcos, do bairro Vila Lenze, tá com a gente também.
14: Quem bom mais? Dia, sou eu, minha querida Nova Brasília. Meu voto é pra número 3, já que ele ajudou eu a lembrar do meu emplacamento do carro.
0: Ai, nem fale, né? O que nos move? Fé, claro. Primeiro a fé, né, gente? A fé que nos move e os boletinhos, né? Os boletos. Não faço uma dívida assim, uma parceladinha, pra ver se não te anima. Nada melhor que uma boa dívida, né? Pra te animar. É, acordar cedo, trabalhar muito. Ei, mundão! Não existe, né, prosperidade sem muito trabalho, viu? Do céu cai a chuva e granizo. Granizo também, eu aprendi, viu? Muito bem, resultado ficou assim. Não deu para Eduardo Costa. Não deu.
15: Eu vou meter-lhe bala em vocês, muchacho.
0: Nossa, pra que essa violência toda em plena segunda-feira que eu tô aqui, ó, bem de boa, na paz. Eduardo Costa, isso, pode chegar.
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0: Vamos dar no espanhol.
15: 3, 2, 1, fuego.
0: Ai, ui. Mirosmar com a música Irmão da Lua, Amigo das Estrelas. Quem tá levando a pizza dog mexicana? Arriba, muchacho! Alô, Arthur! 8864, final 34.

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0: vem música da hora e ela vem assim, ó, na malé malé, isso é no clima de segundo, bebê. 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

0: Rick Martin com Lua Santana Estranho, pra gente finalizar aqui o nosso Estúdio Play, segunda edição, no oferecimento de Casas d'Água. 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É, eu sou cliente, meu ovinho, meu Lhasa de 14, 15, ele vai fazer? 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Daqui a pouco tem Donas da Casa e eu espero você. Na Estúdio 10 e 2.
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4: Ok, se o nosso programa é limpinho, mas olhe. Jorge, bota limpinho nisso. E hoje, segundona, dia 3 de agosto, 2026 é o ano, o inverno brasileiro, nem parece, né? É, acordei essa madrugada precisando ligar o ar, viu? Aham, 19 graus em a temperatura e ela já me olha assim, ó, com o canto do olho, a linguinha tá coçando desde cedo, né? É, trazendo muito babado, tudo que os famosos aprontaram, ela vai contar pra gente. Sabrina Dias, hoje tem estreia aqui no nosso Donas da Casa. Nossa, Jorge, trouxe um cafezinho. Você pegou esse leite de quem lá em cima? Ah, você pediu? Você não pediu? Pediu?
7: Sim, da André.
4: Muito bem, Jorge. Hoje quem vai contar tudo da vida dos famosos é Sabrina Dias.
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4: Na voz dela, a nossa vinheta ali com Patrícia Eng. Todos os créditos, a maravilhosa, claro, Fernando Bert também, né? Muito bem, dona Sabrina Dias, com um sobrenome peculiar no mundo dos babados, né, Dias? Bom dia, Sabrina!
8: Bom dia, Suzana, bom dia, Jorge, né? E bom dia também para os nossos...
4: Seja bem-vinda ao nosso Donas da Casa, viu? Sabrina, que vai contar cada babado e confusão, do jeito que a gente gosta.
8: Diz aí, Sabrina.
9: Babado no estúdio.
8: Né? Com esse friozinho que tá hoje, tem que dar aquela. A Suzana que o diga, né? Hoje ela tá pegando fogo.
4: Ui, por que você diz isso, Sabrina? Porque o ar está
8: Porque
4: no
8: o ar
4: 12?
8: Está ligado e eu estou morrendo de frio.
4: Será que é idade?
7: Terminando domingão.
4: Eu Eu sinto calor, viu? Isso. Dona Sabrina, o que os famosos aprontaram? Tem babado pra contar?
7: Tem babado.
4: Diga, meu amor.
7: Esse babado aqui é fortíssimo.
4: Adoro, adoro.
7: Repercutiu segundo, muito esse final de semana. Na verdade, essa semana inteira aí nas redes sociais, né? É sobre o influenciador Gustavo Tubarão. Sabe
4: Gustavo Tubarão, Suzana? Conte-me, porque você sabe que eu sou, né?
7: Ele é influenciador humorista, gente.
4: É?
7: Ele tá aí fazendo conteúdos de humor e ele usa um chapéu, assim, é caipira, ele é mineiro, né? Então ele tem esse sotaque e o conteúdo de humor dele gira em torno disso. Mas o principal babado que a gente vai falar é sobre o casamento dele.
4: Ele casou.
7: Na terça-feira, dia 28, em Tiradentes, em Minas Gerais. Isso. Só que o que repercutiu sobre o casamento dele foi especificamente os votos que ele fez. E ele publicou nas redes sociais esses votos e teve gente que achou que não era muito apropriado ali, né, pelo casamento.
4: Teria que ser aqueles votos mais tradicionais. E aí ele deu uma mudada, ele saiu do trilho. O que que ele escreveu?
7: Eu acho que ele confundiu ali o casamento com um show de stand-up, né? Que ele tentou usar piadas ali, mas acabou não ficando tão legal, assim. A principal crítica foi ao tom adotado no discurso, que misturou piadas, referências à inteligência artificial e comentários de conotação sexual. Ele falou que ele precisou de ajuda do ChatGPT e do Gemini para escrever os votos de casamento.
4: Muita gente precisa e recorre hoje, né, em dia, ao IA, né?
7: É verdade, mas assim, gente, nos votos de casamento, gente, será que era necessário?
4: Não sei, Sabrina, eu nunca casei, né? Aí ele foi lá, ele disse que fez aí os seus votos com a ajuda da IA.
7: Isso, e depois o trecho que mais repercutiu foi que ele lembrou do início do relacionamento e afirmou que era só para ser uma noite de prazer, entre aspas, né? Porque ele falou, usou outra palavra, né, que não podemos falar aqui.
4: Tá só pra dar uns beijinhos assim mais calientes.
7: E olha,
4: né,
7: onde nós estamos. Então ele só queria uma coisa e acabou, né, casando com a moça ali, a Jade.
4: Coisa boa.
7: E na sequência ele respondeu que contou eu te amo pra ela. Falou eu te amo respondendo uma mensagem no Instagram. Mas ele logo falou que não era pra ela se sentir especial, porque ele fazia a mesma coisa com outras mulheres na época.
4: E quanta gente faz isso, né? Coloca lá Ctrl-C, Ctrl-V.
7: Mas assim, gente, no casamento, nos votos de casamento, será que é hora pra fazer esse tipo de piada?
4: Repercutiu, né?
7: Repercutiu, gente.
4: De uma forma não muito boa, né? Os votos do Tubarão, que já tem o seu peixe, né?
7: Se eu fosse bonita, a noiva, não sei. Acho que eu saía correndo.
4: Você saia correndo?
7: Vergonha de tudo.
4: Ah, que linda que ela é, gente. Ela é muito linda.
7: Ela é bonita. Tem, ela tava toda arrumada. Foi isso que o pessoal pegou bastante, porque era um casamento.
4: Quanto tempo
7: bonito,
4: eles namoraram,
7: sério,
4: será?
7: Sabe?
4: Quanto tempo de namoro?
7: Eu acho que eles estavam desde 2021, pelo que eu vi ali.
4: Já tem uma certa, né, convivência,
7: e ela tava
4: intimidade.
7: Tão bonita, assim, o casamento, ele é tão sonhado mais pelas mulheres, né? E ele fazer esse tipo de piada, às vezes, acaba não pegando muito bem.
4: Sabrina também não gostou, viu? Sabrina Dias não gostou. Muito bem. Daqui a pouco Sabrina volta trazendo muito mais da vida dos famosos. É babado?
7: É babado.
4: Tá na boca da Sabrina.
9: Existe uma teoria que se chama 90-10, onde uma pessoa tem 90% daquilo que você procura em alguém, só que você foca naqueles 10% que falta. Aí você sai pra rua, se aventura e realmente você encontra aqueles 10%. Mas não se deu conta que perdeu os 90%.

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no Cadeira Cativa. Lugar cativo você já tem aqui, ó, no nosso coração, né, Jorge? No nosso coração, porque agora o Donas da Casa tem uma nova integrante. Ei! Sabrina Dias, contando tudo.

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segunda-feira. 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

pega a mãozinha pra cima, galera. E solta a voz pra gente. Vamos lá, Goiânia. Aproveita, ela diz. Vocês.

0: obrigado, vocês são maravilhosos.
1: Uma benção. Na estúdio 10h31.
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0: Kleber e Cauã, mil adjetivos na programação estúdio aqui do nosso Donas da Casa, ó. 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E tem Classic Burger, Brad Burger Delivery. Aham, pra matar sua fome de Brad, hein? Cola na estúdio. A galera que tá ali, ó, no WhatsApp 98402 está concorrendo. 42773371, viu? Deu tá rolar na língua aqui. 8402-7371 pra você interagir e concorrer ao centro de salgadinhos da Disque Salgadinhos, mais o Classic Burger Brad, Brad Burger Delivery. Na estúdio 10h34. 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
1: É amanhã de segunda-feira, tem música boa, tem babado, tudo da vida dos famosos na voz dela, Sabrina, Sabrina Dias. Daqui a pouquinho tá ali, ó, aquecendo. Dez e trinta e oito.

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0: pra quê? Fala pra mim, vai.
1: É o Murilo Rufi, saudade estranha. Tem ouvinte na área, oi Gleice, um beijo, bom dia, Luma. O que você falou aqui? Deixa eu te ouvir, meu amor, peraí.
2: Bom dia, Su, bom dia, Sabrina, tudo bem com vocês? Tô te passando pra desejar uma ótima segunda, começo de semana, que seja uma semana incrível pra todo mundo. E eu tô aqui ligadinha, e eu quero participar desse sorteio, viu? Eu tô amando o programa de hoje. Um beijo.
1: Ai, maravilhosa. Luma, querida, um beijo. Uma semana bem linda, né? Pra todos nós, hein? Hoje tem babado, babado e confusão. Com Sabrina Dias, que tá ali, ó, já preparando mais um babado, já ela conta. Enquanto isso, você vai mandando sua mensagem no 984027371. Tem um centro de salgadinhos, da Disque Salgadinhos. Tem um Classic

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10: Dez e 53 agora, vamos com o nosso Donas da Casa, tem muita música pra você. 10h53 no estúdio.
11: 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Você aproxima e balança! 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Vamos cantar agora!

0: Juan e Leandro com Danilo e Davi. Fofoca do ano. Falando em fofoca, daqui a pouco tem Sabrina Dias contando tudo da vida dos famosos. Música da hora vem chegando assim, ó, na malemolência, num clima de segundo bebê. 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
2: E uma salva de palmas. Gritaria Goiânia!

0: Muito amor, sim. Fica com a gente até o meiozinho. Tem Donas da Casa com o Jorge, com o Sabrina Dias, que tá ali, ó, se preparando pra contar mais um babado pra gente aqui nessa manhã de segunda-feira. Tem comilança, comilança boa demais da conta. Tem um cento de salgadinhos, da Disque Salgadinhos. Tem um Classic Burger Bread, Bread Burger Delivery, para matar a sua fome de bread. 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
0: 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Como é que tá esse sorriso? Vamos começar a semana cuidando, né, de você? Claro, do seu sorriso, da sua qualidade de vida na hora de mastigar os alimentos, da sua autoestima na hora de sair por aí, sorrindo pra vida, espalhando o teu bom humor através aí do teu sorriso. E pra namorar, pra dar uns beijinhos, tudo melhora na vida, né? Quando o sorriso está em dia. 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É manhã de segunda-feira, hoje 3 de agosto. Hoje tem estreia no nosso Donas da Casa, nossa queridona Sabrina Dias, contando cada babado do mundo dos famosos. Onze e oito.
6: Fala aí, Sabrina.
7: Babado.
0: Babado e confusão e um cafezinho nessa.
6: É.
0: Que temos agora, dona Sabrina.
6: Pra adoçar ali a vida, depois de tanta confusão. Assim,
0: sempre digo assim, babados. Doce chega eu. Olha lá.
6: Aqui agora a gente tem uma notícia de término, né? Antes era um casamento, agora é um término pra equilibrar as coisas aqui também, né? Então, a apresentadora Lívia Andrade e o lutador de UFC Alex Poatan Pereira colocaram um ponto final no relacionamento de quase 5 meses. Eles terminaram. E segundo fontes, né, eles teriam terminado por conta da divergência de agendas. Porque
0: por quê?
6: O lutador Alex Poatan, ele mora nos Estados Unidos. E a Lívia Andrade mora aqui no Brasil, no Rio de Janeiro. Então acaba tendo essa distância ali, talvez eles acabaram não conseguindo, né?
0: Conciliar agenda. As coisas. É. Assim. E eles que se conheceram nos bastidores, né? Do Domingão com o Hulk.
6: Isso, ela apresenta, né, lá o programa.
0: Isso mesmo. Olha, o que será que deu? Só sei que após o término, Sá. Ela já curtiu uma rave, uma festa em Ibiza, olha.
6: Eita,
0: só.
6: Ibiza, essas festas de Ibiza estão ficando cada vez mais famosas, né?
0: Foi dessa forma que ela lidou com o término. E ele de uma forma diferenciada. Postando música enigmática lá nas redes indiretas. Sociais, viu? Ai, isso eu acho feio, viu?
6: É. Ah, não, melhor terminou. Curtir uma festa em Ibiza, né? De boa.
0: Coisa boa, né?
6: Eu
0: próximo.
6: Acho que ela fez certo.
0: E ele tá lá, postando em direta nas redes sociais, né?
6: Vai saber quem será que foi o errado da história.
0: Lembra da Lívia, né? Ela foi casada com o empresário Marcos Aurélio Araújo. Nossa, foi um final conturbadíssimo. E esse ela já tirou de letra, né? 5 meses, dando uns beijinhos, já viu que não deu certo.
6: Eles não tinham assumido, assim, oficialmente o relacionamento. Pelo que eu entendi, tava ali naquela ficância. Mas, aos poucos, né, o pessoal foi entendendo. Beleza. Que eles eram um casal e agora terminaram de vez.
0: E ela tá bem de boa, já curtindo rave em Ibiza.
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0: Jorge Mateus, mil anos na programação estúdio pra você aqui no nosso Donas da Casa. Na Estúdio 1120.
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0: De volta na programação estúdio, a número 1 do seu rádio, sim, há 36 anos. Coisa boa, conta história, né, gente? 11h24, Donas da Casa, até o meio-dia.
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0: Babado, é hora de babado. Vou até pegar meu cafezinho, biscoitinho. Ai, coisa boa. É, Jorge, agora a nossa família tá de integrante nova, dona Sabrina, contando tudo o que acontece aí no mundo dos famosos, Sabrina. E agora?
9: É isso aí, voltamos. Ah. Agora a gente vai falar de um famoso internacional aqui, Suzana. Agora aumentou o nível aqui.
0: Então já tem que colocar.
9: Internacional e essa é bem recente. Tá?
0: Eu vou colocar até a música aqui dela, porque vamos falar de...
9: Da Ariana Grande.
0: Ariana Grande. Isso aí. Ela que...
9: Gente, sexta-feira ela lançou um clipe da música dela, dos últimos álbuns, assim, da turnê que ela tá fazendo. E, na verdade, antes disso, ela já tava recebendo muitas críticas em relação ao corpo dela. O pessoal tava comentando que ela tava muito magra, talvez até doente, entendeu? O pessoal tava preocupado. Por isso, ela divulgou, na verdade, o representante dela divulgou esse final de semana de que ela vai dar um passo pra trás na carreira, vai se afastar um pouco devido a esses comentários que estão afetando muito ela, né? Que estão dizendo que ela tá muito magra, gente.
0: Ariana Grande, que tem aí sucessos com Lady Gaga, com Mariah Carey. Isso. E, ó, anunciou que vai dar uma pausa, por quê? Não está aguentando a pressão dos haters, né?
9: A Ariana é uma cantora pop, mas assim, eu acho que quem mais está falando são os fãs de verdade. Porque assim, ela sempre foi magra, tá, gente? Não é... Ela sempre foi magra, normalmente.
0: Sempre foi magra.
9: Mas assim, tá demais, assim, tá... Num nível que tá vendo, dando pra ver os ossos dela aqui, sabe? O pessoal começando a ficar preocupado. Tipo, será que ela não tá passando por nada, assim? Que nem a Amy Winehouse, né? Que teve há muitos anos atrás. Ela começou a ficar mais magra, assim. E logo depois, né? Aconteceu tudo que a gente sabe. Então, os fãs estão comparando muito isso. Tipo, será que não é o momento de alguém intervir? De tentar ajudar ela de alguma forma, né? Porque pessoa muito magra, assim, além do normal, né? Tem até alguma coisa.
0: É, às vezes pode, né, estar relacionado a uma doença, enfim, mas também pode ser, eu me sinto bem, tô bem assim, tô bem, mas, com os quilinhos a mais.
9: As pessoas estão loucas
0: não perdoa.
9: Pra magreza, né?
0: Mas a internet não perdoa,
9: não,
0: né?
9: Jamais.
0: Você tem que tá feliz, tá se sentindo bem, tá tudo certo, viu? E tem que estar preparado também pra internet. Se você se expor na internet, você tem que ficar preparado, porque vem de tudo, né?
9: É verdade, assim, eu nunca vi pelo menos ela falando isso de que vai dar um passo pra trás na carreira por conta de haters. Então, pra ela tá querendo se afastar, significa que impactou muito ela e alguma coisa por trás deve ter. Vamos esperar as cenas dos próximos capítulos aí, vai que ela se faz um pronunciamento, né?
0: Ariana Grande, né? Faz uma pausa em sua carreira, devido a comentários aí nas redes sociais. Daqui a pouco tem mais, viu? Sabrina Dias.
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0: 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Ai, que fome. Nem é fome, né? É gula. Ah, não é fome, 11h36 já? Uhum. 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
0: 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De volta na programação Estúdio, que prazer, que privilégio saber que você tá aí do outro lado, viu? Eu te desejo uma semana próspera, feliz e claro que a Estúdio continue sendo e fazendo a trilha sonora da sua vida.
8: Fala aí, Sabrina.
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0: Babado é com ela, Sabrina Dias.
8: Aê, estamos de volta. Agora a gente vai falar de coisa boa, a gente vai falar de romance, o amor está no ar.
0: Ai, segundo mês novo começando, muito bem,
8: é isso aí. Quente. A Maiara, da dupla Maiara e Maraísa, abriu o coração em uma declaração romântica ao namorado Felipe Cavalieri. Eles assumiram um relacionamento faz uns 4 meses, mais ou menos.
0: Ó, oh, recente. É recente. Namoro novo.
8: É aquela, né, já sabe, né? Aquela melação do começo. Durante a viagem pra Portugal, ela usou as redes sociais neste domingo pra comentar um momento especial e afirmou que ainda planeja muitos passeios ao lado do amado, que assumiu o romance em abril deste ano, no caso, 4 meses atrás, né? Ela comentou, eu quero conhecer o mundo ao seu lado, realizando um sonho de ter você comigo em Portugal. fofo, né? Quem não quer, né, viajar com
0: o seu grande amor? Olha, ele é bonitão. Tô aqui vendo as fotos. Que gato.
8: Que continua ainda muito
0: ela merece,
8: anos,
0: né? Ela merece ser feliz, né?
8: Com tantos términos, né? Que eles fiquem muito tempo aí juntos.
0: Conturbado o último, né? O rei dela. Você lembra do... Não foi o último, eu acho, né? Meu Deus do céu. Que deu o maior rolo, né? Gente do céu.
8: Olha, esses famosos sempre tem rolo atrás de rolo. Né? Principalmente quando serve de... Quando é relacionamento, né?
0: Falou em relacionamento.
8: Foi nas redes sociais.
0: Era aquele namoro tóxico, né?
8: As duas também, elas entram bastante em polêmica. Tanto a Mayara quanto a Maraísa, né? Elas sempre estão ali no...
0: Gostam de uma cachaçinha.
8: Os mais falados.
0: Achei aqui, ó. O Fernando Zor, né? É o noivado, ela foi noiva dele, né? Sabe aquele noivado tóxico? A gente percebia estando de fora, né? Ela sofreu bastante.
8: Eu lembro
0: bastante.
8: Que o pessoal comentou bastante sobre.
0: E agora ela tá ali, ó, vivendo feliz, a coisa boa, né?
8: Até toda agora, né? Esperamos que continue assim.
0: Que seja eterno enquanto dure, né? Sabrina, amanhã tem mais, babado.
8: Amanhã a gente tá de volta.
0: Vai preparando a sua linguinha afiada.
8: E vocês os ouvidinhos, né, pras fofocas.
0: Muito bem, amanhã ela estará de volta. Boa semana, Sabrina!
8: Tchau, gente, até amanhã. Bom almoço pra vocês, né? Daqui a pouco chega aí o horário.
0: Você já pediu a sua barriga?
8: Já, gente, minha barriga já tá roncando.
0: Eu também estou com fome.
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1: 11:48.
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0: 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Na estúdio 11:52.
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1: 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É o bloco saideira do nosso Donas da Casa nesta manhã de segunda-feira. Eu te desejo uma semana próspera, feliz, repleta de coisas boas. Que o teu mês de agosto seja sensacional, hein? Porque você merece. 5 para o meio-dia.
2: Todo mundo tem uma lembrança boa, né? Então vamos cantar assim, ó.

0: Estúdio a número 1 do seu rádio, Felipe e Rodrigo. Para quase finalizar aqui o nosso Donas da Casa, pontualmente meio-dia. Daqui a pouco tem ele, senhor Mário Júnior, que mandou alguma mensagem, apagou uma mensagem, sinal de que ele vai atrasar. Meio-dia mais um minuto, gente. 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Quem tá levando o centro de salgadinhos da Disque Salgadinhos, mais um Classic Burger Brad, Brad Burger Delivery. Alô, Rose, Rose Cleia de Xereder, alô, Xereder, 9289, final 27. É o telefone da Rose. Você participou e não ganhou? Não ganhou ainda. Calma, aguenta. Vai chegar a sua vez, viu? Encontro marcado amanhã, terça-feira, aqui nas ondas da Poderosa Estúdio FM.
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0: Um ótimo almoço, uma semana linda. Todo de vermelho, Mário Júnior.

0: estúdio, a número 1 do seu rádio, agora sim, finalizando a sequência da dona Suzana Andrade, na manhã desta segunda-feira, 3 de agosto. Muito bem, vou pro intervalo comercial, volto já, porque daqui a pouco tem o nosso hashtag estúdio chegando por aqui. Boa tarde pra você. Agora na estúdio, meio-dia e 5.
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0: Tô chegando, hein? Tô chegando. 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
3: Ô, oh, prazer, tô chegando. Mário Júnior com você, pra você aqui no Sona Estúdio FM, segunda-feira, 3 de agosto, 2026. E a partir de agora tem o nosso hashtag pra iniciar a semana com o pé direito, pra começar com tudo. Você que tá chegando agora, viu? Uma ótima tarde pra você, um início de tarde, um início de semana, um início de mês. Maravilhoso. Mês de agosto, aí, dando as caras, né? Hashtag segundou aqui na estúdio. Quero saber como está sendo sua segunda-feira, esse início de mês pra você. Tá valendo um frango com fritas, aquela porção de frango com fritas do nosso patrocínio oficial aqui do, né, do Gaúcho Chopp Cozinha. É uma porção de frango com fritas e mais dois chopps do Gaúcho pra você participar a partir de agora. Hashtag segundou com a estúdio. Vamos lá, iniciando a semana com o pé direito. Novo mês pela frente. Aumenta o volume porque na hora do almoço você já sabe, né?
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0: Nesse clima, começando muito bem a programação. Vai do nosso hashtag estúdio nesse início de semana, segundona, 3 de agosto de 2026. Bom almoço pra você, você que tá no trânsito da nossa região, pessoal das fábricas, pessoal das empresas, as faccionistas também, alô, as costureiras, uma ótima tarde pra você, um bom início, né, de tarde, você que tá no seu horário de almoço, tá curtindo aí o som da estúdio na empresa, tá no seu fone de ouvido, tá participando, hashtag segundo com a estúdio, tá valendo aqui uma porção de frango com fritas e dois chopes do Gaúcho, hein, delícia, 98402-7371. Ó, um minuto e meio e eu volto já trazendo mais pra você. Estúdio, meio-dia e 18.
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0: Alegria, rapidinho, rapidinho, um minuto e meio, já retornamos por aqui na programação da estúdio. Pouco papo, muito mais músicas pra você. Segunda-feira, 3 de agosto. Vamos trazer o pagodinho agora pra gente matar essa lá de 2016. De 2016, não, 2006. Isso aqui você vai lembrar, hein? Inimigos da HP.

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1: 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Jorge Mirão do seu rádio, Jorge Matheus, um dia te levo comigo. É a programação Estúdio FM. Segunda-feira, 3 de agosto, uma ótima tarde pra você, um início de tarde maravilhoso. Segunda-feira por aqui, começando a semana e mais um mês, né? Hashtag você vai mandar aqui pra gente. Já mandou? Não mandou? Manda aí. Hashtag segundo com a Estúdio. Tá valendo uma porção de frango deliciosa com fritas e dois chopes do Gaúcho. Uma ótima tarde aqui pra nosso ouvinte. Maria Ilza da Silva, de Braço do Ribeirão, tá participando por aqui. Vamos lá, quem tá segundando com a Estúdio FM. Mari Siqueira, João Pessoa. A Franciele do Veiras, hashtag segundo com a Estúdio. Oi, Débora. Débora Farias, passando por aqui. Obrigado pela audiência, Débora. Ao nosso querido Cristiano, tudo certo, Cristiano? Uma ótima semana pra você também. Roseli do Vieira. Alô, Juliana, do bairro São Luís. Segundando aqui com a Estúdio FM. Vamos começar a semana, né? E tudo começando de novo. A semana, mais um mês, abençoado por Deus. 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
1: 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Por aqui continuamos, hein? Meio-dia e 33. Tem Chitãozinho e Chororó com Maiara e Maraí.

0: Estúdio número 1 do seu rádio, Zé Felipe, Ana Castela, Sua Boca Mente, na programação 99.1, você curtindo, a nossa programação nessa segunda-feira, hashtag segundou com a Estúdio, você manda aí, tá valendo um frango, uma porção de frango com fritas e dois chopes do Gaúcho, uma delícia, tá? Participa conosco aqui, 984027371. Vou pro intervalo rapidamente e eu volto já trazendo muito mais músicas e, claro, a sua participação daqui a pouco. Fica por aí. Estúdio, meio-dia e 45.
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0: Rapidinho, né? 2 minutinhos, já retornamos com muito mais músicas. Daqui a pouco tem música da hora pra gente trazer pra você aqui. Segunda-feira, 3 de agosto, aumenta o volume. Danilo e Davi, Não Mexe Nas Minhas Gavetas.

0: seu rádio, Murilo Rufi. Vai aprender a amar na programação. Como prometido, música da hora tá chegando por aqui. 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

estúdio, a número 1 do seu rádio, o som do Chapeludo, Abstinência, na programação 99.1. A sua tarde aqui de segunda-feira, início de mês. Tô aguardando aqui a sua participação, tá? Hashtag Segundo com a Estúdio. No próximo bloco já vou trazer as participações que estão aqui conosco no 984027371. Valendo uma porção de frango deliciosa com mais fritas e dois chopes do

0: Hora certa na estúdio, 12:56.
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3: Trazer sucesso agora é o momento do Clássicos da Estúdio, para a gente resgatar aqueles sucessos que marcaram, né? Esse aqui vou trazer de 1990, para a gente curtir no Clássicos.
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3: Som de Nexus, By My Side, essa música de 1990, do seu sétimo álbum de estúdio, que alcançou a 42ª posição nas paradas dos singles do Reino Unido. Essa música foi um grande sucesso também no Top 40 britânico, a New Sensation. E a gente vai curtir inteirinha. É o momento de resgatar, do fundo do baú, Nexus, By My Side.

0: tô ficando doido, né?
1: Estúdio, Aramirão do seu rádio, Pio Box, Papo de Jacaré, lá de 99, né? Mas o grande estouro nacional foi em 2000, aqui no Clássicos da Estúdio FM, na sua segunda-feira, 3 de agosto. Uma ótima tarde pra você, obrigado pela audiência. Vamos lá, pessoal que tá participando aqui, 984027371, segundo ano ao som da Estúdio FM, oi! Só uma mensagem.
2: E Mário, hashtag segundou com a Estúdio, beijão, boa semana pra ti.
1: Valeu.
2: Vânia da Ilha da Figueira.
1: Valeu, Vânia, obrigado pela audiência. Jackson Jaraguá 99, o Edson da Figueira. Alô, Cezinha, tudo certo? Bora de segunda, braba. É isso aí, faz parte. Um alô pra Vera do 84, Rosângela também. Oi, Rosângela, do Água Verde. E também boa tarde aqui pra Andréia Becker da Figueira. E a Cíntia também, né? Tá aqui participando conosco. 984027371. Eu volto já, hein? Depois do intervalo. Daqui a pouco tem... Ela, Camila Cardoso, por aqui. 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
3: 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Fechou, meu queridão.
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2: Vamos com ela. Camila, boa tarde.
6: Olá, boa tarde, Mário. Boa tarde a você que me acompanha aqui pela estúdio. Ao longo das próximas horas, a nossa expectativa é que a gente mantém o quadro de nuvens na região. Essa nebulosidade, de certa forma, segura a elevação nas temperaturas, mas mesmo assim chegam a casa de 23 a 24 graus. Ao longo desta semana, Jaraguá do Sul tem bons momentos de tempo aproveitáveis, mas em outras áreas de Santa Catarina a condição deve ser variável. Na terça, na quarta, a gente tem temperaturas mínimas de 16 a 17, máximas de 25 a 26. Esquenta, fica mais abafado ao longo desta semana. O calor aumenta de intensidade na quinta e na sexta, quando justamente aumenta o risco para chuva associada a trovoadas e temporais isolados. Então a gente tem até a quarta-feira com a condição mais aproveitável, e de quinta para frente a gente deve ter instabilidades por aqui, inclusive com possibilidade de chuva mais forte, até algum alerta no próximo final de semana. Camila Cardoso para o Estúdio FM, a número 1 do seu rádio.
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2: Vamos lá, agora seguimos ao som da Estúdio FM, trazendo música boa pra você, 1:13, início de semana, início de mês. Você não participou ainda? Tá esperando o quê? Participe aqui conosco, 984027371. Segundou na Estúdio FM. Lucas Igor.

0: No seu rádio, vou te amarrar na minha cama. Bruno e Marrone, na programação da Estúdio FM. Quem tá segurando com a Estúdio, um alô pra Simone Becker, da Figueira, participando. Tiane da Barra. Alô, Bianca. Bianca. O Marcão, da Vila Lenze, também tá por aqui. A Lourdes e também nosso querido Adriano da Vila Lenze participando. 984027371. Vou pro intervalo rapidamente, você vai participando aqui. Hashtag segundo com a Estúdio. Daqui a pouco tem muito. Mas muito mais músicas pra você por aqui. Estúdio 1:25.
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0: Diretaço, abraço, né? 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Curtindo aqui a programação da Estúdio FM. Vamos de Jadson, ressentimento.

0: De hora mirou do seu rádio, aí a roça vem, se Michel Teló. Ó, colocando todo mundo aqui na combuca, tá, gente? Tá todo mundo entrando na combuca do prêmio. Daqui a pouco eu volto com a última sequência de hoje, tá? Trazendo pra você quem tá levando os prêmios também, tá certo? Fica por aí, sai daí não, que daqui a pouco eu volto trazendo o nosso bloco saideira de hoje. Estúdio 1:43.
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2: 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Barão do Rio Branco, 242, esquina com a Reinaldo Hall, 999-1904-27-33-7150-08. 1h47, daqui a pouco tem Guido Cazubo para lhe fazer companhia e já também o sorteio dos prêmios de hoje. Matheus e Cauã, chega mais!

estúdio, a número 1 do seu rádio. Henrique e Juliana, amor dos outros. Guido Cazuba já tá por aqui. O Guido já está se preparando, né, Guido? Guido Cazuboski já se preparando aqui para comandar o Rádio Blog. Vamos lá, então. Vamos lá. Vamos lá, você que tá participando, você que tá interagindo aí no 984027377. Você que interagiu, né? Parabéns aqui pra Débora! No final 6677 levou aí o frango, né? É isso, a porção de frango com fritas e dois chopes gelados aí do Gaúcho Picozinha pra curtir, tá? A produção já entrou em contato com ela e já mandou pra ela. 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
0: Vou ficando por aqui, viu? Volto amanhã, a partir do meio-dia. Forte abraço, até lá. Tchau, turma.

0: Rogério Clauzino, seu safado. Você mentiu pra gente. Fácil, extremamente fácil. Olha, ultimamente tá sendo difícil, extremamente difícil pra nós e todo mundo, Rogério Clauzino. Fácil pra fechar mais um hashtag com Mário Júnior. Bora lá! Ótima tarde pra você, eu sou o Guido Cazubo, tô chegando, vai começar o Rádio Blog depois do intervalo, Paredão, Prêmios e Alegria. Estúdio 2 e 3.
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0: Muito bem, vamos lá, começar mais um Rádio Blog. 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Salve, salve! Boa tarde! Você tá muito bem ligado aqui em ZYD 741, Rádio Estúdio, FM 99.1 MHz, Jaraguá do Sul, Santa Catarina. Eu sou o Guido Cazubo, tô chegando!
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0: Segunda-feira. Aí você vai dizer assim, quem que é maluco de estar feliz numa segunda-feira? Aí eu falo pra você assim, depois do final de semana tenebroso que eu tive, ai, eu tô muito feliz de estar aqui. Mas em tudo, dai graças, inclusive nas adversidades. Por isso tô aqui, com um sorriso no rosto com você. É, pra te fazer companhia nessa tarde maravilhosa de segundona. Boa semana, que tua semana seja incrível. E vai ser, com certeza. Bora lá começar mais um Paredão, meu povo.
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0: Rapaz, eu tenho uma pizza dog carne seca. É sensacional. A pizza dog faz é uma baguete, né? 19 centímetros. E aí você acha que 19 centímetros é muita coisa ou pouca coisa? Olha lá. Eu acho muita coisa. Muito acima da média do brasileiro, inclusive, viu? É. Estamos falando da baguete, né? Com tempero de queijo. Recheado com mussarela, carne seca, requeijão e maionese. Totoso, né? Valeu, Pizza Dog, pela moral aí. É só você votar na sua música preferida a partir de agora. O esquema é simples, você sabe. A ganhadora toca de novo e as perdedoras, espanhol.
18: Que passa, boludo?
0: Vão aqui, ó, ó, ó. Vamos lá. Música 1, Panda, Eu Te Seguro. Música 2, Zé Neto e Cristiano, Cadeira Cativa. E a música 3, Gustavo Lima, Bala Alojada. E aí, qual delas você salva do paredão?
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0: de seguro, Mário Júnior. Também, essa música, gosta dessa, Mário? Gosta do Panda? Fala aqui pra nós.
1: Panda é gente boníssima.
0: Gente boníssima?
1: Tomador de Campari.
0: É verdade, você gosta?
1: Campari eu não gosto, cara. Não vou te falar aquela bebida amarga, eu não sei, não sei onde chegar.
0: Então tá. Você gosta do Zé Neto Cristiano?
1: Gosto também.
0: É. E Gustavo Lima?
1: Também, né, cara? Acho
0: Gustavo que... Lima já alojou uma bala no seu peito?
1: Não. Isso nunca, né?
0: Tá
1: isso
0: bom.
1: Nunca. Eu sou só na da Andrea Bar.
0: Tá certo. Essas são as músicas 1, 2 e 3. Volta aí pra concorrer a Pizza Dog e Carne Seca. Agora 2.

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0: Band FM Música 2, o nosso paredão aqui é o Zé Neto Cristiano, cadeira cativa, muito bem. Espanhol, como é que tá aí?
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0: Ah, tem a música 3 ainda, Gustavo Lima, Bala Alojada. Vai votando aí, valendo Pizza Dog, carne seca da Pizza Dog.

0: Cultura FM, a número 1 do seu rádio, música 3 do Paredão, Gustavo Lima e a Bala Alojada. Muito bem, galera, votando aqui, 984027371. Laércio do Centro, abraço pra você, meu querido. Cláudia, aê, boa tarde pra você. Música top demais. Laércio, ah, Laércio, mandei, né? Cíntia, ó, a Cíntia tem fotos. Tem fotos de parte do meu final de semana cabuloso que eu comentei agora há pouco. Ai, inclusive quero mandar um beijo especial para toda a família Castro, né? Espalhados aí por Santa Catarina. Aparentaiada, valeu, valeu, turma. Ó, a Jéssica botou aqui no paredão também. Luana Castro. Luana da Barra, o Adriano, Ricardo, Latos, a galera, Samantha, Evandro, valeu, vamos contar os votos aqui. Olha, tá bem dividido pelo que eu tô vendo. Né? Vamos saber já já, depois do intervalo, aguenta aí. Estúdio FM 12:20.
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1: Vamos ver pra quem é que eu dou, pra quem é que eu dou o presente. Ai, ó, o Zé Graça. Zé Graça, Ana Paula. Tem tudo da graças, inclusive nos 19 centímetros. Do dog, né? Tamo falando do dog. Tá certo. Alô, Wilson. Ah, não, eu já mandei os alunos, né? Agora é hora do resultado, meu querido espanhol. Vamos lá. Vamos lá, vamos lá. Deixa eu ver. Cadê? Final do telefone 8090. Vai levar pizza, dog, carne seca. Parabéns pra Pamela. Aê! Se deu bem, Pamela. Passa aqui no estúdio pra retirar. Vamos para o resultado. Muito bem. Gustavo Lima terá uma bala alojada porque perdeu. Vai lá pra parede. Zé Neto Cristiano pega, vai com cadeira e tudo também pra parede. Não deu pra vocês. Vencedora dessa edição do Paredão Música 1, Panda, eu te seguro. Fechou então.
2: 3, 2, 1.
1: 1.
2: Fuego.
1: Fuego.
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0: Amplitude FM, a número 1 do seu rádio. Tá aí, vai lá em casa hoje. Jorge Henrique e Rodrigo com Marília Mendonça, fechando o primeiro bloco do nosso rádio blog. Que beleza, vamos lá. Daqui a pouco a gente vai dar uma passada nos assuntos que estão bombando a internet hoje, Edson. Tá sabendo alguma novidade, alguma bomba, alguma fofoca? Não, eu vou catar aqui na internet, que eu sei que tem. Sempre tem alguma treta rolando e aqui a gente disseca para o seu puro entretenimento, né? Estúdio 2h36.
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0: 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De volta ao nosso rádio blog. A partir de agora, você que participa comigo aqui concorre uma fritas com bacon e cheddar. Muito cheddar. O Gaúcho Chopp Cozinha tá fim. 98402-7371.

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0: Band FM, a número 1 do seu rádio, Ed Brito e Samuel. Toda mulher aqui no nosso rádio blog. Muito bem. Edson Schmitz, boa tarde pra você. Luma, boa tarde. Começamos a segunda com uma saudadezinha no coração. Mas começando a semana, que seja uma semana incrível pra todo mundo. Vai ser, Luma. Bora lá, bota um sorriso na cara, bola pra frente. Bola pra frente. Quero participar dessas fritas pra aquecer o coração. Sim, aquecer o coração. Só cuida, não come muito também, né? Que entope as veias. Aquece o coração e entope a veia. Brincadeira. Valeu, boa sorte pra você, tá? Vânia, boa tarde.
1: Oi, Guido. Olá. Ótima segunda-feira. Beleza? Pra todo mundo aí. Ótima semana. Coloca no sorteio do Gaúcho. Beijão.
0: Beijo. Vânia da Figueira. Valeu, valeu, Samanta. Né, galera participando aqui, chegando junto, concorrendo a fritas com bacon e cheddar do Gaúcho. 984027371. Voltamos já. 99,1. Estúdio 2h49.
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1: 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Acesse! 2h53, voltamos. Nosso rádio blog na sua tarde de segundona, 3 de agosto. Obrigado pela audiência, pela parceria de sempre aqui nos 99.1. Tamo junto!

0: Band FM, Vanessa Camargo, Não Resisto a Nós Dois. Você lembra dessa? É. Lá do álbum W de 2005, Vanessa Camargo. Eita, nós! Pra matar a saudade aqui na programação do nosso rádio blog. Agora tem a música da hora com Jorge Mateus. Só se for sozinho, junto com a Bali Bolt Marcas. 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
1: Aí, galera, essa música é da hora!
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1: Estúdio FM, a número 1 do seu rádio, Jorge Mateus. Só se for sozinho.
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1: O que tá rolando? Escuta essa. Um ator tá processando a Cazé TV por comentário ofensivo em vídeo e pede 120 mil reais de indenização e retratação pública dos envolvidos. Se trata do ator José Aloísio, que acionou a justiça após o Casimiro chamá-lo de esquisito numa live. O comentário aconteceu durante a reação do influenciador a um episódio do programa Pesadelo na Cozinha. O autor da ação afirma que a fala reforçou estereótipos discriminatórios. Ah, vaca, não. Aí o José Aloísio, que é homossexual, sustenta que o comentário do influenciador passou dos limites da liberdade de expressão e o expôs ao ridículo. Deixa eu ver a foto do rapaz. Esquisito, não é esquisito? Ainda, nossa, é elogio pra esse jovem. É, o quê? Nossa, né? Eu sou chamado de esquisito todo dia praticamente. Aqui, ó, no Natal, na rádio, fui Papai Noel, me chamaram de desbundado, de desnutrido, esmilinguido e tudo. O coelho da Páscoa também, né? Esquisito, olha, nos dias de hoje, esquisito é até elogio, meu querido. 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
1: De volta por aqui, ZYD 741, 99.1 MHz, estúdio, a número 1 do seu rádio. Alô, Jaraguá, alô, Guaramirim, Massaranduba, Xereder, Corupá, Joinville. Ai, meu Deus do céu, tô esquecendo alguém. São Bento, Massaranduba, falei, Xereder. Adjacências, tá bom? Rick Martin, Luan Santana.

0: Estúdio FM, a número 1 do seu rádio, João Gustavo Murilo, Lençol Dobrado, aqui no nosso rádio blog. Tá valendo fritas com bacon e cheddar do Gaúcho Chopp Cozinha, 984027371. Daqui a pouco eu volto. 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
0: Rapaziada, meninada, se liga aí, estamos nos últimos dias da promoção Meu Velho de Fusca. Nossa promoção do Dia dos Pais, que vai dar um Fuscão. Fuscão verde! 1970. É no Instagram da Estúdio que participa. @EstúdioFM. Vai lá, vai lá. Dia 8 é o

0: Studio FM, número 1 do seu rádio, Guilherme e Benuto. Sujeito homem, aqui no nosso rádio blog. Vamos lá, galera participando, concorrendo a fritas com bacon e cheddar, aqui do Gaúcho. Que beleza. Laís, boa tarde. Cezinha, Maria Aparecida.
1: Oi, Guido, boa tarde. Dá esse prêmio aí pra mim, esse brinde aí gostoso de comilança. É Maria Aparecida do Amizade. Beijão pra ti.
0: Me dá esse prêmio gostoso. O que você falou? Me dá esse prêmio gostoso. Faltou a vírgula. Vanessa Camargo. Ah, não. Guido do céu, Vanessa Camargo, socorro, como eu amava essa música. Você me fez voltar uns 20 anos atrás. É, tamo velho, né, Lady? essa aqui realmente me pegou de surpresa também. Fazia tempo que eu não ouvia. Né? Seu Zerbilat caprichou no flashback. Já eu volto, hein, com mais rádio blog por aqui.

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3: Vamos lá. Nem vou falar aqui direito porque eu vou gravar um videozinho aqui com a Deia. Vai postar quando, Deia? Hoje? Tá bom. Né? Lá no Instagram da Estúdio. Aquelas palhaçadas que vocês gostam, né? Agora tem peão tatuado, música que você gosta. Faz aí, peraí, deixa acabar a vinheta. Vai, Daya, brilha!
4: Peão todo tatuado!
3: Jesus!
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0: Júlia FM, a número 1 do seu rádio é de Brito e Samuel, toda mulher. Vai. Nossa, falou em mulher, até se o sistema aqui agora travou. Vai, filho.
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0: Seguimos dando uma bisolhada que tá acontecendo na internet. Ó, hoje, segunda-feira, tá um pouco movimentada. Tem algumas notícias, assim, que do entretenimento que chama atenção, mas poucas, assim, sabe? Ah, deixa eu ver aqui, ó. Virgínia Fonseca revela que filhas passaram por cirurgia nas amígdalas, né? Viviane Batidão e equipe sofrem acidente de lancha. Olha aí, ó. Viviane Batidão, viu? As palavras têm poder, atraem coisa, ó. Viviane Batidão bateu de lancha. Deixa eu ver outras notícias aqui que estão bombando hoje na internet e que assim vão mudar a sua vida. Deixa eu ver o que mais. Neymar Júnior usa preto por engano em casamento de Gabriel Medina. Meu chapéu. Nossa. Deixa eu ver o que mais tem aqui. Resumo de novela não, né? Deus o livre. É, hoje não tem muita coisa aqui pra eu falar pra vocês no Rádio Blog. Não tem. Né? Viviane Batidão, Xuxa fazendo turnê, já falamos semana passada. Casé sendo processado, já falamos. Né? O que tem? O que tem? Se vier uma notícia melhor, eu te informo, tá? 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
0: Simbora, aqui na programação da Estúdio, número 1 do seu rádio. Obrigado pela sua audiência, hein? 24 graus a temperatura em Jaraguá do Sul. Agora tem Lucas Igor, Flash.
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0: O nome dela é Flash, hein?

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2: Essa canção eu gravei em 1994. Gostaria de relembrar nesse momento especial.

0: Amplitude FM, Daniel, só dá você na minha vida. 3h59, vem música da hora com eles, Just, as Cowgirl. 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
2: Música da hora. Eles já

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1: FM, a número 1 do seu rádio, Elis Just, as Cowgirl, fechando mais um bloco. Daqui a pouco tem paredão, hein? Você vai ainda participando aqui do Rádio Blog pra concorrer, fritas com bacon e cheddar, delícia do gaúcho, chopp e cozinha, 984027371. Já se brinca também comigo aqui no paredão valendo presente, sim, aqui quanto mais você ouve, mais você ganha. Estúdio 4 e 2.
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1: Opa, vamos nessa! ZYD 741, 99.1 MHz, Rádio Estúdio FM, Jaraguá do Sul, Santa Catarina. Eu sou o Guido Cazubo. Bora lá começar mais um paredão. Você vota na sua música predileta e concorre prêmio.
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1: 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Isso aí. A mais votada toca de novo e as perdedoras...
7: Tome bala.
1: Tomam bala. E agora tá valendo caipirinha, sobremesa de Nutella da Brad Burger 383. Tá a fim de levar e experimentar essa delícia? Então vota aí. Vamos às opções. Música 1, Ana Castela. É que eu não te esqueci. Música 2, Pedro e Benício, Lembrança Boa. E a 3, Maiara e Maraíza, 90-10. E aí, qual delas você gosta mais, hein?
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0: Música 1 do Paredão, Ana Castela, que eu não te esqueci. Tá valendo caipirinha e uma sobremesa de Nutella da Brad Burger. Se você não experimentou, vai lá, pede um lanchão. Aí você degusta a caipirinha e depois, pra fechar com chave de ouro, sobremesa de Nutella. Tu vai ver que espetáculo. Música 2 vai tocar agora. Pedro e Benício, Lembrança Boa.
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2: Todo mundo tem uma lembrança boa, né?

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1: Estúdio FM, música 2 do Paredão. Pedro e Benício, lembrança boa. Tocou a 1 com a Ana Castela, que eu não te esqueci. E agora vem a música 3 com Maiara e Maraíza, 90-10. Vai votando aí qual que você gosta mais.
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4: 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Onde uma pessoa tem 90% daquilo que você procura em alguém. Só que você foca naqueles 10% que falta. Aí você sai pra rua, se aventura. E realmente você encontra aqueles 10%. Mas não se deu conta que perdeu os 90%.

0: Estúdio FM, a número 1 do seu rádio, Maiara e Maraíza, 90-10, Pedro Benício e Ana Castela na parada aqui, disputando para não ser emparedada pelo nosso espanhol.
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0: Tudo bem, valendo, caipirinha e sobremesa de Nutella, Brad Burger, vamos lá, obrigado aí, hã? Rodolfo, valeu querido, computado seu voto, porque aqui nós trabalha e computa. Computamos os votos. Salete do Garibaldi, Stephanie Trappi, beleza, valeu. Ezequiel de Guaramirim, quem mais? Ah, Azete, valeu. Tudo bem, vamos pro intervalo. Trago o resultado na sequência. Você fica aí, você me espera? Então beleza, que bom. Estúdio 4 e 14.
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1: Bueno, quem tá levando a caipirinha e a sobremesa de Nutella da Brad Burger 383. Sortudo, hein? Final telefone 9102. É ele, Rodolfo Baad. Do Amizade. O Baad da Amizade. Aí, só passar aqui no estúdio pra retirar. Beleza? Espanhol, vamos lá então, né?
2: Ai, se eu te pego.
1: Eu não tenho nada a ver com isso. Bora lá, Ana Castela, vai pra parede, não deu pra você. Não deu, não deu. Pedro e Benício vão pra parede também, porque a vencedora dessa edição foram elas, Maiara e Maraísa. 90-10. Muito bem. Vamos lá. Os perdedores na parede, espanhol é contigo.
2: 3, 2, 1. Fuego!
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0: Estúdio FM, a número 1 do seu rádio, Cleiton e Romário, com Zenete e Cristiano, não namora. Tá valendo fritas com bacon e cheddar, do Gaúcho Shop Cozinha, pra você que manda mensagem aqui, 98402-7371. E ó, uma chave de moto foi encontrada agora há pouco, aqui na Reinoldo Hall, ali próximo à gráfica Foco, Grafoco, né? É ali. Foi encontrado uma chave de moto com um controlezinho também aqui, a tag, né? Está aqui na Estúdio FM. Se você conhece alguém que perdeu ou se você perdeu e está nos ouvindo, fica sussi, fica tranquilo que sua chave está aqui, está em boas mãos. Fechou? Estúdio 428.
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1: 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Fechou, meu queridão?
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0: Simbora por aqui, meu povo. 4h31, 23 graus a temperatura. É a segunda-feira da Estúdio FM. Escolheu o estúdio pra fazer a trilha sonora da tua segundona. Obrigado, tamo junto.

0: Cruz FM, número 1 do seu rádio. Até você voltar, até eu voltar do intervalo, você fica aí. Vou voltar com o resultado do nosso rádio blog e a fritas com bacon e cheddar do gaúcho. Estúdio 4:41.
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0: De volta por aqui, tá saindo. Ó, tô sentindo o cheirinho já da fritas com bacon e cheddar do gaúcho. Parabéns pro final do telefone 2943, Miguel. Aí, Miguel, parabéns, deu bem. Chá da 5 vai começar daqui a pouco.

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2: Estúdio FM número 1 do seu rádio, fechando o Rádio Blog com o Guido Cazubo. Daqui a pouco começamos o chá. Chá das 5. Estúdio FM 4:52.
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6: E do Cazubo.
5: Vamos começar a bagunça, chada assim, começando cedo hoje.
6: Olha aí.

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5: Boa tarde, Guido Cazubo.
6: Boa tarde, Regis Porta Nova.
5: Queridos ouvintes, está começando mais um Chá 5 nesta segunda-feira, o primeiro chá de agosto.
6: Olha aí.
5: Tá bom? Vamos lá, né?
6: Você gosta de açúcar agosto?
5: Hoje eu vou adoçante.
6: Adoçante?
5: É. Tá bom, é o seguinte, hein? O que eu tenho aqui de presente pra galera participar? O tema de hoje vai ser o qual?
6: Vamos fazer esse daí da China.
5: Tá. Inspirado no Fritzky, que ele chegou comprinhas do Fritzky aqui. E a gente compra...
6: Não, assim, ó, vou falar a verdade. Depois que ele pegou o escritório dele, que ele tem o escritório dele lá, ele só vem pra rádio, quando não é horário de jornal, ele só vem pra rádio pra receber compra da China. Impressionante. Ele, cara, sábado ele tava aqui, ficou 2 horas aqui sentado comigo do lado.
5: Ah, pra esperar a comprinha
6: dele. Pra esperar a compra da China, cara.
5: O que chegou? Qual foi a última, gente? Ah,
7: foi um
5: último recebido.
7: Medidor de pH de água, pra saber se a água tá com pH bom.
6: Cara,
5: você tem piscina em casa? Tem piscina em casa, então?
7: Não, bebedouro.
5: Hã?
7: Porque pra você tomar água, ela tem que estar com pH neutro, acima de 6, 7. Você compra essas águas minerais baratas, se elas estão com pH abaixo de 6, ela não te tira a sede. Ela desequilibra o teu pH, então tem que ser acima de 6.
6: Então pra onde você vai, agora você vê uma água, você tá lá medindo.
5: Você já mediu o nosso bebedouro aqui?
7: Não, eu verifiquei o meu de casa e tem pH 10, ótimo.
5: Faz favor, então, depois fazer aqui.
7: É, esse que a gente toma, possivelmente é 2, pH 2.
5: Olha que loucura, bicho. Ele compra comprinhas da China.
6: Eu também tenho um medidor pessoal de pH.
5: Sério?
6: É, na língua. Isso aí pra
7: onde coloca pilha?
5: Ó, então é o seguinte, você tem um hábito de fazer comprinhas, né, nesse...
6: China.
5: Da China, né? Esses produtos.
6: Como é que tá os impostos agora? Tá menos, né?
7: É, deu uma baixada, mas ainda tem imposto, né?
5: É.
7: Ainda
5: não está. Até 50 dólares dá pra comprar sem pagar.
7: Tem isenção, mas tem os impostos que incidem
5: do Estado. Eu não fiz compra da China, eu comprei do Mercado Livre, mas comprei 2 fitas. Cassete.
6: Aliás, Julio Iglesias, El Amor.
5: É, aí ele entregou no sábado. Né?
6: Quem que é esse outro ali?
5: Julio Iglesias.
6: Não, e o outro?
5: Também. 2 fitas.
7: Ah, tá. O Iglesias é aquele que é casado com outro homem?
5: Não.
7: Ah, não, esse é o Rick Martin.
5: Não, não. O Iglesias é clássico, é. Então aí eu comprei 2 fitas.
7: Canta com a mão na barriga?
5: Né?
7: É esse que canta com a mão na barriga?
6: Isso. Não fale mal do Julio, ele é de Iglesias. Ele não faz essas coisas aí.
5: Então, mas não é da China, mas qual foi a última coisa que você comprou da China?
6: Nossa,

0: Comprei um negócio que me arrependi, claro que me arrependi. Esse eu não gostei.
1: Camisinha musical.
0: Não. Tem?
1: No Paraguai tem.
0: Tem.
2: Ah, eu lembrei, peraí, antes que eu esqueça. Eu comprei da China, aquele ventiladorzinho, que é uma lâmpada. Você põe no bocal, sim, da lâmpada, ele é ventilador de teto, mini ventilador de teto, já com controle remoto, e ele acende.
0: Funciona
2: a luz.
0: Bem? Faz vento legal?
2: Faz. Eu gostei, foi uma compra legal. O problema é que como você não pode desligar no interruptor, você tem que deixar o interruptor sempre ligado. Ah. E a gente tem um hábito de desligar o interruptor. Daí você tem que desinstalar e ligar de novo, ela meio que dá uma bugada.
1: Não dá pra desligar no controle?
2: Dá pra desligar no controle, só que...
0: Só que...
2: O interruptor, você tem que estar sempre ligado ali. Ele não pode...
0: Ah,
2: às vezes a gente bate a mão e desliga. Entendi. Aí ele desconfigura, você tem que desinstalar, esperar e depois desligar de novo. Aí desinstalei.
0: Eu comprei um varal de janela. Porque a propaganda dizia assim: ah, suas toalhas de banho ficam úmidas dentro do banheiro e germes e tal, não sei o que. É verdade. Aí é uma gradezinha assim, né? Que nem fosse um varalzinho. Que aí ele tem duas hastes pra você prender na janela, no trilho da janela.
2: Ah, tá. Você não precisa fazer furo na parede.
0: Isso. Então tu só encaixa ali, bota tuas toalhas.
2: Deu, né, certo?
0: Não. Uma porcaria.
2: Sério?
0: Porque o dispositivo de plástico que vem junto ali, ele não encaixa na janela. O negócio fica torto. Aí quando você coloca a toalha, fica pesado, ela cai.
1: Eu tô lembrado tonto do cowboy que foi comprar na Temu.
2: Nossa, esse é o pior site.
1: Ele veio me mostrar todo feliz. Ele falou: olha aqui, ó. Comprei uma bicicleta por 30 pila. Tava na promoção. Falei, veio uma bicicleta, aquelas mini bicicletas.
2: Bicicleta.
1: E um mini jogo de panela, bicho. Ele é, ó, 50 pila que é
0: uma
1: bicicleta.
0: Uma vez eu também comprei da Temu uma árvore natalina enfeitada, era o nome. Árvore natalina enfeitada.
2: Aí veio a árvore.
0: Não, veio só uma toalha com uma árvore natalina estampada.
2: Olha isso, cara. E o problema é que fica aquele aplicativo girando roleta, ele não vai direto, ele não é objetivo, sabe? Então eu não tenho muita paciência. E você, querido ouvinte, que valendo uma porção de isca e tilápia e da dois chopps. Não. Tem a tilápia que vem.
1: Tem, não.
2: Mas essa é tilápia.
1: Vietnã.
2: A nossa tilápia é boa.
0: Tilisca de tilápia.
2: Isca e tilápia. Tilisca. Porção de isca e tilápia e dois chopps do Gaúcho Chopp e Cozinha pra você contar pra gente. Queremos saber, somos tudo curioso aqui. Qual foi a sua última comprinha da China? Quais são os sites que vendem pra os aplicativos?
0: TikTok Shop?
2: TikTok
1: Shop. Mas o TikTok vem do Brasil. São coisas da China, mas já estão no Brasil.
2: É.
1: Que vem da China é a Shopee, Mercado Livre, Amazon, AliExpress, Temu e Shein.
2: Ah, tá.
1: Tem o Alibaba também, mas ele tem que comprar em quantidade.
2: Sim. Bicho, ele comprou dois containers da China.
0: Dois containers da China, em miniatura.
2: Quando ele contou pra esposa, a esposa queria expulsar ele de casa. Mal começou a morar junto, já mal casou, já quer separar. Dois containers da China, onde eu vou pôr tudo isso?
0: Vai ter um quarto só pras quinquilharias, né?
1: R$18 cada container, tem uma fome.
2: Quanto você pagou em cada container?
1: R$18.
2: Bicho, olha isso, container da China, R$18 só em
0: bafômetro, muito importante.
1: Bafômetro, eu paguei 30, fiz no Fernando, já estourou tudo.
2: Bicho, pega o soprador pra ele fazer o barulho do soprador ali.
1: Ah, vou pegar bicho, o soprador depois.
2: Cara, ele comprou um soprador, cara.
0: Soprador.
2: Parece uma pistola, mas é soprador.
0: Soprador de quê?
2: Pega lá, dá tempo. Pega lá, ele vai ligar aqui.
0: Cara. Não, e fica tudo aqui na rádio, né? Essas coisas.
2: Não, fica no quarto dele aqui.
0: No quarto dele. É mais um quarto que.
2: É mais um quarto.
0: Ó, maleta bonita.
2: Vem numa maleta. Esse foi da Shopee?
1: TikTok,
2: ó, se liga.
1: Atenção, ouvintes.
2: Isso é um soprador.
1: Se vocês estiverem com calor agora, eu vou refrescar aqui a rádio. Caramba, meu! Ô, louco, pegou aqui.
2: Mira nele lá.
0: Do topete.
2: Cara, esse dá pra fazer aquele guia topete que nem os caras fazendo. Olha lá.
0: É impressão minha ou ele dá um ventinho frio? É porque o ar aqui dentro tá frio.
2: É porque eu adoro
1: um vento frio. Isso aqui é...
2: Não.
1: Quiser, cupom FRITSK10.
0: Cara, isso aqui é muito bom. No verão...
2: Que você vai fazer com isso? Me conta. Só pra saber. Não sei.
1: Acender a churrasqueira.
2: Meu Deus, você vai incendiar tua casa.
1: Tá pegando fogo, bicho.
0: Ainda bem que é bombeiro, pelo menos.
2: Soprar folha, né? Espantar pernilongo, sei lá. Muito bem, então 984027371, quinquilharias.
0: Espantar marofa.
2: Bugigangas.
0: É. Hã? Espantar marofa é bom.
2: mas às vezes o vizinho tá queimando alguma coisa. Aí você liga aí e vai pro outro lado. Tá bom, 984027371, participa aqui com a gente. Na hora que você soltar uma bufa, eu vou pegar o assoprador do Fritz.
0: Tá, não enfiando em mim, tá bom.
2: Tá bom. Vamos ouvir essa daqui, ó. Uau.
1: Oh, yes.
2: Oh, yes.

0: Estúdio FM número 1 do seu rádio. Muito bem. Comprinhas da China. Então eu recomendo você, quiser comprar aquele ventiladorzinho de teto com lâmpada, eu recomendo. Só que você tem que cuidar com o interruptor, não pode desligar. Outra, uma coisa que eu comprei e não recomendo é uma caixinha de som imitação da JBL.
1: Ah,
0: no começo é uma maravilha, porque assim, você tá ouvindo música, você precisou. Mas depois de um tempo de uso, a bateria dura uma música do Milionário Zé Rico.
1: Aliás, você viu que a JBL fez uma nova caixa de som com rádio?
0: Verdade.
1: Ah, é, o rádio não vai morrer. Até o pessoal fala, né? O rádio vai morrer, não. A JBL, que é a maior produtora aí de caixas acústicas, fez a nova caixa com rádio integrado.
2: E já tem muito celular, rádio, né? FM. Que estão voltando a botar a rádio FM integrado, que tinham tirado, né?
1: Mas você sabe que quando tudo cai, se cai internet, cai TV e tal, o rádio normalmente continua, né?
0: Continua.
1: Então o rádio, em desastres, em tragédias, lá no Rio Grande do Sul, quando eu trabalhei lá, o rádio fez muita diferença.
2: Né? Parabéns, vai ganhar o microfone de ouro da Caerte agora.
0: É. A gente não para pra pensar, mas, por exemplo, a TV tá assustada agora porque surgiu a concorrência da TV, que é o YouTube, os streamings, né? A TV nunca teve um concorrente.
1: Não.
0: O rádio sempre teve concorrente.
1: Sempre.
0: Isso aqui é um concorrente do rádio?
1: Sim.
0: Uma fita cassete. O disco de vinil era um. Estou falando de anos atrás.
1: CD.
0: Né? CD, disco de vinil, fita cassete era um concorrente. Aí hoje tem o MP3 e o rádio continua?
1: É.
0: Né? Então o rádio sempre conviveu com concorrência.
1: Olha aí, parabéns.
0: Vamos pro intervalo e a gente volta já. Semana do Rádio, Rachada 5.
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0: 5:12. 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
4: Muito bem, estamos de volta com o nosso Chá das 5. Fritz que tá aqui porque tá esperando alguma encomenda chegar.
5: Pelo visto vai atrasar, que ele até agora botou o fone.
4: Estamos enviando o seu produto desde as 8.
5: Cara, eu tô curioso pra ver a tua sacola do, sei lá, do Shopee, pode ser.
6: Você tem sacola?
5: Você tem...
6: Como assim minha sacola?
5: Meu carrinho?
6: Carrinho, carrinho.
5: Não, está esvaziado, porque eu já comprei.
4: Não, tem que olhar os favoritos ali. Tem um coraçãozinho.
5: É só quinquilharia.
4: Ele deve ter um quartinho lá na casa dele só pra colocar isso aí.
5: É o da Cauana. O bairro da Cauana. Tá certo.
4: Fernando, vamos ouvir o Fernando aqui. Mandou áudio.
7: Escutando vocês. Boa tarde, chá. Fico pensando agora, escutando vocês aí, o William chegando pra comprar uma água no boteco e primeiro ele estampa, pega e tira aquela fitinha de pH de piscina, de pH de água, coloca a fitinha, faz o teste, não, essa não tá com pH legal, não tá com pH 6,5, 7, eu quero outra. Tem que testar todas as águas do boteco pra poder comprar uma.
5: Daí ele aproveita a galera do boteco e já faz uma fonte.
7: Jesus, querido.
5: Que você não vai se lascar?
7: Geração Z bateu ali com força.
4: Bicho, é Fernando, é que ele não tem o que, comprar. Fala, vou comprar. Sabe? Mas é verdade.
5: O dia que o William ficar bem ricão, assim, que amém que seja, que se tornar um bilionário, vai ser aqueles bilionários excêntricos.
8: É. Não vou não.
5: Vai comprar uma ilha com uns três anão.
8: É. Três anão.
5: Quem nunca quis comprar um anão?
8: Ah, mas não três. Um só até queria. Né? Será que tem no AliExpress?
5: Vai ter de jardim.
4: O Felipe tá achando estranho a presença do Fritz aqui no Chá das 5.
8: É porque o TikTok não vem entregar minha encomenda.
4: É por isso que ele tá aqui, valeu?
9: Oi, boa tarde. Aqui é a Vandira. Eu quero participar também do sorteio da isca de gilá. Tenha uma boa tarde.
4: Tá bom, boa tarde.
5: Boa tarde pra senhora. Tá tudo de bom aí. Abraço pra família toda, muita saúde, tá?
4: O Zé Luiz mandou aqui. Ah, lembrando que daqui a pouco tem a reprise do Dr. Barroso. Já ouviu o Dr. Barroso aqui na estúdio?
8: É aquele que fala do vaso sanitário?
4: É isso, já ouvi. Das não dúvidas hidrossanitárias brasileiras.
8: Ouvi, é muito bom.
4: Vamos ouvir agora, então.
8: Ah, vamos ouvir.
4: Pode ser agora,
8: Guido? 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
4: Toda quinta-feira tem inédito, tá bom? O Toletim do Consumidor. Então vamos ouvir a reprise do que foi
5: décimo episódio,
4: cara? Tá durando, hein, o Dr. Barroso. Ele foi formado na Boston University e na Chicago University.
5: Currículo invejável.
8: Cuida dos consumidores?
5: É. Sim.
8: É o Celso Cagamano?
5: Nessa linha.
4: E teve um ouvinte que tirou uma dúvida com o Dr. Barroso. Vamos ouvir então, Toletim do Consumidor.
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11: Prezados ouvintes, a dúvida de hoje veio da participação do nosso ouvinte Agnaldo, que discorre o seguinte: eu descobri que existem famílias que possuem uma faca específica para cortar o tolete. Tem famílias que fazem muito grosso e a privada não dá conta. Para isso, serve a faca para cortar tolete. Doutor Barroso, isso é recomendado ou não? Excelente questionamento, Agnaldo. Muito obrigado. Obrigado pela sua participação. Embora pouco comentado em ambientes acadêmicos, esse utensílio é conhecido na engenharia sanitária como instrumento de fragmentação fecal assistida. Sua utilização costuma ocorrer em instalações onde o vaso apresenta baixa capacidade recepcional volumétrica. ou reduzido coeficiente de escorregabilidade porcelânica. Em outras palavras, quando o ativo orgânico ultrapassa o limite operacional previsto pela infraestrutura hidráulica. Nesses casos, alguns consumidores recorrem ao chamado fracionamento gravitacional compulsório, procedimento destinado a adequar o material ao diâmetro útil do sistema esgotológico. Contudo, não recomendo. Primeiro, porque a presença de uma faca sanitária permanente pode gerar insegurança doméstica e constrangimento social. Imagine receber uma visita e ela perguntar: posso usar essa faca para cortar o bolo? Realmente é uma situação de muito constrangimento. Segundo, porque o equipamento exige rígido protocolo de isolamento gastrocutelário. Misturar utensílios culinários com instrumentos e fragmentação cloacal afronta o princípio da separação dos talheres. Hoje, felizmente, a engenharia porcelanológica evoluiu. Vasos com maior aptidão hidrodescensional, descarga de alta vazão e elevada capacidade escorregatício dissolutiva praticamente eliminaram a necessidade desse procedimento. Como sempre digo aos meus clientes, se a solução do seu banheiro envolve uma cutelaria especializada, talvez o problema não seja o tolete, seja a infraestrutura.
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4: Com... o Fritz, que já salvou no favorito dele a faca de cortar.
5: Ele comprou R$17,90.
4: É isso mesmo? Qual o nome que tá escrito aí?
5: Faca para diversas utilidades. Gancho serrilhado.

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1: Pra ter aí os produtinhos com desconto.
0: O Zé Luiz disse que comprou a última compra que ele fez da China, foi uma camisa da seleção. Ele falou que não deu sorte.
1: Não deu sorte. Eu tô olhando aqui, ó, o meu carrinho aqui da... Isso aqui é o quê? TikTok Shop. Tenho aqui um kit, 2 limpadores, raspadores de língua. De metal, olha aí, ó, coisa boa.
0: Raspador de língua.
1: Tem uma almofadinha cheia de furinho assim pra cadeira de escritório, assim, sabe? Uhum. Pra quem fica muito tempo sentado, ela diz que é boa. Tá aqui, ó, R$ 35,79. Sim. Outros itens aí que não vem ao caso.
0: Ai, meu Deus do céu. É algo mais assim, emborrachado, tá? Tudo bem. A gente vai no intervalo, a gente volta já.
1: Emborrachado, né? Dá uma borracha aqui, né?
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0: Muito bem, estamos de volta falando sobre comprinhas da China.

0: Bem, vamos lá com mais mensagens aqui. Paulo, eu me arrependi de comprar um suporte de cozinha para detergente. Não funcionou aquela porcaria. Era barato, mas mesmo assim custou dinheiro, né? Uhum. Tem umas coisas de plástico que são bem tabajaras. Eu fico com vontade de comprar aquele escorredor. São 10 coisas da China para sua cozinha.
1: Ah, sim,
0: já viu esse
1: sim,
0: vídeo? É. Daí tem aquele escorredor que você põe e ele tem a vazão da água para a pia. Só que aquilo vai ser um trambolho. Porque vai começar a sujar aquela parte de baixo, você vai ter que desmontar ele, lavar.
1: Ah, exatamente.
0: Tipo, o escorredor normal, você levanta, limpa ali a pedra, a pia que você tem. É só quinquilharia mesmo, né?
1: Que parece uma boa ideia. Parece. De primeira, assim, nossa.
0: Incrível.
1: Verdade. Que coisa boa.
0: Depois que você compra.
1: Daí.
0: Quem mais? A Fernandão, vamos ver aqui que é a Fernandão. A roupa? Deixa eu ver. Minha última compra da China foi da Shine. Essa jaqueta forrada e bem quentinha. Sempre veio certinho com boa qualidade. Compro nesse aplicativo há uns 5 anos. Eu amo.
1: A Paty, a nossa Paty é que ela compra muita roupa da Shein.
0: Shein ou Shine?
1: Acho que é Shein, eu falo Shein.
0: Shein.
1: E vem coisa muito boa.
0: É, né?
1: Quer que eu chame a Paty pra dar um testemunho aqui?
0: É, depois. Ela prova, liga pra ela. Não. É. Não tem o ramal dela ali. Bom, depois você chama ela.
1: Tá.
0: Boa tarde, me arrependi de uma compra. Molinete.
1: Eu pensei em comprar um kit pesca esses dias também no Shopee. Fala aí, que deu?
0: Então, me arrependi de comprar um molinete. Não encaixava os engates da divisão da vara. Não consegui devolver também. Aí, ó. Eu acho que é o engate que você prende o molinete na vara, né? Talvez.
1: É, pode ser.
0: É. O ideal é comprar. Pode ser.
1: É, porque a gente acha, às vezes, quando compra, que tem um tamanho padrão para as coisas.
0: É.
1: Né? Que tu acha que vai encaixar aí. Não.
0: Mas se você for comprar o kit, aí compra o kit já com a vara.
1: É.
0: Vara, molinete e os acessórios. Aí pode ser que dá certo. Mas só o molinete, depende pra vara que você tem. Vai que a tua vara é mais curta e o molinete.
1: Só não pode enroscar o anzol na vara.
0: É. Boa tarde, jovens. A Marizete. Já fiz algumas comprinhas. Umas boas, mas a Temu é meio fora do sério mesmo. Comprei uma caixa de música. Era só adesivo de papel.
1: Com notinhas musicais. É uma caixinha de música.
0: Mas o Fritz que é top, né? Até nas comprinhas. Só acompanhar ele, porque compramos várias com várias indicações ali. Ele vai pôr no Instagram agora. Use o cupom WF, aí vai comprar as quinquilharias que o Fritz que compra também. Vamos lá. Tô amando o William no chá. Tá bom, vamos contratar ele pro chá da Sim.
1: Mas já vazou também.
0: Já, ele só tava esperando chegar.
1: É que ele só trabalha 45 minutos no ar aqui na emissora, mais do que isso. O contrato dele não permite. Pode ver.
2: Daqui a pouco o William tá ali 6-7 e... Ai, meu Deus, William. Aí sim, hein? Valeu, um abraço.
3: Com vocês, Murilo Rufi.

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1: volta já,
0: 15 por... achadinhos da Shopee pra você. 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
0: Muito bem, já estamos de volta.
6: Isso aí, Gisela.
0: Estamos de volta aqui com o nosso chá.
6: Estamos de volta com informação para você aqui nos 99,1.
0: Vamos analisar os achadinhos aqui, vai,
1: vamos,
0: Guido.
1: Vamos.
0: Vai lá, vamos ver se você consegue comentar.
7: 15 achados da Shopee para cozinha que mais bombaram esse ano. Opa. Essa bacia em inox, além de ralar e fatiar os alimentos em vários formatos, ainda serve como escorredor. Essa luva de silicone.
0: Nossa. É uma bacia que, em vez de você pegar o ralador, é uma bacia, você rala na bacia. É, nada
7: entendi.
0: A ver.
7: Silicone é uma ótima opção para quem deseja ter mais praticidade na hora de lavar as...
0: A luva de silicone, ela já é esponja. Você põe o detergente na luva, que Nossa. Já tem os pelinhos. Imagina como deve ficar depois de 15 dias de uso essa luva.
1: Nojento.
7: É. Louças. Frigideira antiaderente, que possui 4 lugares para fritar o alimento muito mais rápido e pode ser usada em vários tipos de fogão.
0: No vídeo funciona perfeitamente, Sim. né? O ovo sai bonitinho, não tem sujeira nenhuma, né?
7: Descascador manual, que é super prático de usar e evita o desperdício do alimento. Acessório para...
0: Cara, tem uma melancia, um tomate, tem descascador de tudo que é jeito. Isso não vai funcionar, não vai dar certo.
1: Talvez ele funcione para uma fruta ou outra, mas isso é impossível para todas. É. Como
7: fazer
1: mostram.
7: Bolinhos e almôndegas com perfeição e sem sujeira de vasilhas na cozinha. Esse filtro de torneira elimina todas as impurezas que vêm junto com a água encanada.
0: Aí, Guido, é bom pro frio esquecer. É,
1: nem precisa medir o pH depois, já vem pura água.
7: E filtrada. É super fácil de instalar. Com essa lixeira de pia, você não vai precisar colocar a mão nos restos de comida que acumulam no ralo. Espremedor de frutas.
0: A lixeira você pendura na torneira e você joga as nhacas tudo dentro daquele. Ah. E depois aquilo lá você tem que dar um
1: aí
0: jeito.
1: Daí você abre a torneira e a água cai dentro da sacola.
7: Que permite você fazer um suco rapidinho, sem fazer sujeira e sem perder tempo na cozinha. Bico pra colocar no galão de água que facilita demais na hora de usar. E você não precisa pegar peso toda hora. Cortador de frutas que corta com muito mais rapidez e precisão. Abridor de latas automático que vai trazer muito mais modernidade para a sua cozinha.
0: Ele põe um equipamento em cima da lata, ele gira sozinho e abre a lata.
1: Nossa.
0: Teve um ouvinte que falou que não sabia usar o abridor de lata.
1: Abridor de lata. É.
0: Tá vendo?
7: Forma de gelo em formato de garrafa, que é super prático de descolar os gelos na hora de servir. Batedor de ovos é uma ótima escolha para ter na cozinha e otimizar o tempo de preparo das refeições.
0: Um fouet automático, né? Uma pistolinha. Sabe o fouet, que é aquele que você vai mexendo?
1: Uhum.
0: É um fouet automático. Você encaixa o fouet na pistolinha e...
1: É coisa muito preguiçoso, né?
7: Debulhador de milhos remove os grãos dos milhos de forma uniforme e sem desperdício. Faça panqueca super rápido.
0: Compre o seu debulhador de milho. Meu Deus do céu.
1: Será que esse debulhador de milho aí dá pra usar com outros objetos que parecem com milho?
0: De repente, já não sei, já.
1: Pra já debulhar pensei. Uma.
0: Ficou meio estranho esse jeito que você falou. Debulhar uma.
1: Debulhar uma gavirova.
0: Cala a boca, bicho. Mais um aqui, vamos ouvir, vai. Fala, garoto. Ah. Moisés.
8: Tarde, gurizada. Ah. O William Fritz tá formando área também ou não?
0: Formando área.
1: Farmando aula. Uhum. Ele me parece que a voz desse cara aí, quem que é mesmo?
0: Moisés.
1: Moisés me lembrou os gêmeos gente boa.
8: Tarde, gurizada.
1: Os gêmeos show de bola.
8: O William Fritz tá farmando área também ou não?
1: Os gêmeos show de bola.
0: Não lembro disso aí. Comprinhas da Shopee, coisa que você comprou da China.
1: É.
0: Né? Qual foi a última comprinha que você fez? Você já comprou? Deu certo?
1: Deu seu relato.
0: É, deu seu relato. Se vale a pena comprar. Comprei gravatas. Caramba, Adri. Duas por R$15, uma preta e uma rosa. Vale muito a pena, o tecido bom, brilhante, parece seda, da Shein.
1: Olha
0: então,
1: aí.
0: Então, gravata da Shein.
1: Pois é, por isso que eu vi. A Shein, nessa parte de vestuário, ela tem umas coisas melhor mesmo.
0: Uhum, é. Aí, você não chamou a Patrícia pra dar o seu relato?
1: Quer que eu chame agora?
0: Não, depois você chama.
1: Tá bom. O nome dela é Flash.

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1: Sim, Jornal do Boris, boa noite.
0: O velhinho tá chegando. 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
4: Oba, já estamos de volta. 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

0: Ai.
1: Boa noite. Boa noite. Boa noite.
2: Que fofo.
1: Os fatos que são notícia no Brasil e no mundo, agora no Jornal do Boa Noite. Vamos à manchete. Casal que se conheceu em aplicativo de encontros decidiu assaltar um banco no primeiro encontro. Especialista em assaltos, furtos e pequenas lesões corporais, Guido Cazulo vem com a informação. Boa noite.
3: Boa noite, Boris. Pois é. Fica o alerta, né? Ao você usar aplicativos de namoro. Nesse caso aí, ó, foi uma roubada, hein? E assim, ó, é, deu ruim o date, deu ruim o encontro. E não vai ter o segundo encontro.
1: Não?
3: Não vai ter. Por quê? Os dois foram presos, né?
1: Isto é uma roubada. Só das

0: 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Não confie nos anúncios desses aplicativos chineses. Às vezes é gato por lebre. O Gruber diz que comprou um produto que falava que ia aumentar o tamanho do Júnior.
1: Ah, sério?
0: Veio uma lupa.
2: Vocês são foda, né?
0: Que fazem, Gruber?
1: Nossa, eu já pedi no link aqui.
0: A lupa! Sobre FM 6:13.
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3: Hoje falando sobre comprinhas de produtos chineses. Mas qual foi a sua última compra?
4: China.
3: Um produto que você recomenda e um que você não recomenda. Antes de começar o chá das 5 hoje, o Fritz que estava falando sobre esse produto que o Charleston comprou. Só que eu sabia que um dia eu ia usar isso, mas quando eu precisei, quebrou essa merda.
4: O quê?
3: Reparador de pneu.
4: Reparador de pneu?
3: O que imagino que seja isso? O Fritz que comprou e no caso dele deu certo, funcionou, Charles.
4: É tipo um negócio que passa e fica pretinho de novo?
3: Não, é uma chave em forma de T, que você segura ela ali e ela tem uma, como se fosse uma ponta. Bem, que você, quando fura o pneu, você vai no furo do pneu, coloca essa chave com uma, como se fosse uma plaquinha, uma gosma, um silicone, uma borracha que você enfia dentro do pneu e puxa. Pra tapar o buraco, aí você volta a encher o pneu e pode rodar o carro que não vai vazar mais ar.
4: A princípio parece tudo lindo.
3: Não, tudo lindo. O Fritz que falou que fez no carro do tio dele, lá no pneu do carro do tio dele, acho que é. E ele tá rodando até hoje, não nem mandou arrumar o pneu, tá
4: é
3: rodando.
4: É capaz ele ter furado o pneu do tio dele só pra testar esse negócio, porque eu conheço o nosso querido.
3: No caso do Charleston, você deve ter puxado com tanta força a chave, que a quebrou na mão dele a chave. Ele enfiou, fez o furo no pneu, colocou uma gosma, uma borracha, uma sei lá, que enfia junto. Aí quando você puxa, ele penetra no buraco, né, e tapa. Só que quando ele puxou com força, quebrou na mão dele o de plástico ali.
4: Pois é. Então na hora de penetrar no buraco não saiu a gosma.
3: Saiu, e o ferro tá preso lá no pneu agora. Né? Tem que pegar um alicate e puxar com o alicate. É, não tem jeito. Deixa eu ver aqui. Uma peça, gravata feminina, cor sólida. Olha, as mulheres. A Adri comprou uma gravata feminina.
4: Como é que é uma gravata feminina?
3: É igual a uma gravata masculina.
4: Ah, que pode ser tipo borboleta, né?
3: Não, gravata mesmo. Só que é casual pra trabalhar com camisa. Normal, uma gravata. Deixa eu ver quanto que ela pagou na gravata. Duas por R$15. Tá bom. O Edson.
4: Última febre de mulher comprando gravata que eu soube foi o tempo do RBD, que daí as minas compravam pra ficar igual a...
3: É verdade, né? Moda ali. Ó, aqui o Edson recomenda aqui, ó. Super recomendo. Comprei na semana passada, veio na caixa. As caixinhas são bacanas. 241 pila. Furadeira de empato. Então, empato. Dizer, se você quiser empatar alguma coisa aí de uns amigos, você compra essa furadeira, aí você faz barulho, que o vizinho às vezes tá, né? Vai empatar alguma coisa no vizinho. Né? Se você ouvir um barulho assim, aí você liga essa furadeira de empato que eles vão parar de fazer o.
4: Papai de empata soda.
3: Empata soda.
4: Que legal, cara. Então, você vê a que ponto chegou a tecnologia.
3: É o corretor, é a furadeira de impacto. Deixa eu ver a marca. A marca que é o engraçado aqui, deixa eu ver.
4: Nakazaki.
3: Japan. É, ó. Uma furadeira de empato Nakazaki.
4: Se é Japão, eu já tendo a pensar que é um pouquinho melhor.
3: É.
5: Não recomendo esse separador de pelos de cachorro aí, ó. Separador. Acabei de receber, já vou enviar de volta. Não é o que fala na propaganda no vídeo.
3: Aparador de pelo de cachorro. Diz, leva no pet shop. Tem tanta pet shop na cidade, é melhor. Marlon, você.
6: Fala, Regis. Tudo certo? Fala, Guido.
4: Não.
6: Então, essa pecinha aí que você tá falando de remendar, isso aí a gente fala de tucho, né?
3: Tucho.
6: Eu comprei esse dia porque meu pneu tava baixando de um parafuso lá, já tem quase um ano que tava um parafuso.
3: Fazendo aniversário o parafuso.
6: Aí, pô, mano, fui lá, entrei na Shopee, 25 pila. Veio 12 tuchos mais um, mais a pecinha inteira, mais a outra pra abrir e a cola. Cara, no YouTube tá cheio de vídeo, é bem facinho fazer. É porque eu trabalhava com isso, né? Eu tinha...
3: Tem habilidade. Tinha loja.
4: Você de trabalha bike, entuchando os outros. Moto,
6: mas é isso aí, cara. Esse é bom até pra viajar. Tem aqueles infladorzinho portátil, top, enche o pneu do carro. Final do ano passado, enchi acho que uns 4 colchão de casal inflável com uma carga num inflador daquele portátil. Você paga 70, 80 pila aí nas plataformas aí.
3: Sim.
6: E esse negócio de remendo aí, cara, dá pra ajudar a gente na beira da estrada, numa viagem, motoqueiro,
3: jogo
6: carro.
3: Rápido. É verdade.
6: Às vezes o cara tá com step murcho, não tem step, consegue socorrer muita gente aí, cara. E a gente também em casa, né? Eu remendei o pneu do meu carro bem de boa. Tem 2 semanas que eu remendei.
3: Tudo bem, Marlon.
4: Olha aí, que legal. Agora usa o cupom Marlon10 pra ter desconto, né? Depois dessa propaganda que ele fez. Marlon10 pra ter desconto na tuchadeira. Segue tochando nos outros por aí.

0: 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Edson, que é o meu pintor, que mandou a furadeira de empato. É. Furadeira de empato foi muito boa.
1: Que é?
0: Deixa eu ver aqui.
1: Nossa, você fez uma cara de sério agora, rapaz.
0: Ah, o negócio de consertar pneu chama macarrão.
1: Macarrão?
0: É.
1: Olha aí.
0: É uma gosminha, uma borracha que você põe com a cola ali e depois ele
1: tá não deixa... curioso pra você. Vocês estão falando, descrevendo e eu não consigo imaginar esse produto.
0: O Fritz que vai trazer amanhã, que ele tá tudo lá dentro do carro dele. No porta-malas tem de tudo
1: não
0: ali.
1: Não furando o meu pra testar, tá?
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2: Tamo de volta, já dá 5.
3: Tabi, turururu.

0: não sei se eu coloquei essa mensagem.
1: Fala, estúdio, buenas.
0: Daniel.
1: Buenas. Isso que o Fix tá falando ali do pneu.
0: Guido,
1: se você quiser ir lá no Auto Center, nós explicamos como é que fura. Primeiro tem que colocar um perfurador para furar ele fora a fora. E depois vai ao aplicador com aquela gosminha para dentro.
0: Tipo um
1: se
0: silicone.
1: Se quiser, passe lá, amanhã nós explicamos para você.
2: Não tipo, precisa não.
0: Um KY.
2: Obrigado, não. Ela é boa.
0: É?
2: Não, não tudo vai. Bom, não.
0: Mas o dia que furar o teu pneu, você vai lembrar dele. Do Daniel. Ah, Daniel. Não,
2: espero que eu esqueça da existência dessa pessoa.
0: Meu Deus do céu. Então, ó, minhas últimas compras que não foi, ó, chegou agora mais um CD. Eu não sei.
2: Porta Nova compra fita e CD, né? Coisas atuais.
0: Eu sou meio débil mental, né, bicho? Não é que assim, eu tenho um aparelho de toca-fita e as fitas que tem lá não são muito do agrado, assim, sabe? Aí comprei essas duas aqui, vamos ver o que vai dar.
2: Tá certo.
0: Tem que ser
2: mas,
0: feliz.
2: Mas né? ela é nova ou tipo era uma
0: não,
2: usada
0: que é foi? É de Mercado Livre, né? É usado.
2: Ah, é usado.
0: Eu vi um anúncio que a pessoa tava vendendo um lote, tipo quase que a
2: de fitas originais.
0: De fitas, não, é original essa aqui também, só que nova.
2: Não, originais novas,
0: no,
2: né?
0: No plástico. Eu achei o anúncio meio tava pedindo R$500 na coleção do Julio Iglesias. Olha 21 aí. Fitas. Novas, e lacradas. Eu achei muito estranho, R$500. Aí comecei a fazer pergunta lá, mas é muito estranho, porque não existe fita. É difícil você achar uma coleção nova.
2: E se for pensar...
0: E às vezes tem muito golpe, né, nesses aplicativos.
2: Se for pensar, as fitas já acabaram um bom tempo. Vamos dizer que sim. Quando será que foi produzida a última fita?
0: Não, não sei se diz...
2: Eu acho que nos anos 2000 por ali, né? Comecei nos anos 2000, acho que aí parou as fitas de vez, né? Porque a gente não viu quando acabou. Porque quando a gente percebeu, a gente já tava no CD há muito tempo. A gente nem viu quando acabou as fitas.
0: Em compensação, os discos de vinil venderam mais do que CD nos últimos anos. Disco de vinil tá vendendo a rodo. A última... Ah, não. Fita cassete. Quando foi produzida a última fita cassete?
2: Nessa aqui é fita...
0: VHS. Essa é cassete. Não.
2: Essa cassete.
0: VHS, a fita cassete, deixa eu ver aqui. Embora o formato tenha perdido o mercado de massa para o CD e o streaming nos anos 90 e 2000, a fabricação de fitas cassete nunca foi encerrada.
2: O quê? Ainda fazem?
0: Existem empresas ativas de fitas magnéticas. Né? Lembra da fita BASF?
2: A BASF
0: ela meio que parou no mundo e acabou quebrando, né? Porque a BASF era uma potência nos anos 80 e 90, né? Com as fitas VHS.
2: Exato.
0: Você comprava a fita virgem.
2: Eles não faziam também pra esses rolos que eu usava em rádio?
0: Fotografia também. E rolo de rádio também. Eles eram uma potência, mas acabaram parando no tempo, né? Em que ano foi lançada a última fita cassete? 2000, ainda tem. Muito bem.
2: Eu lembro que em 2004 eu ainda comprei uma fita nova do Sandy Júnior.
0: Você tinha o gravador?
2: Tinha.
0: O aparelho tem 3 em 1.
2: Nossa, eu comprava muita fita virgem.
0: Isso que eu ia falar. A gente trabalha em rádio, né? E a gente grava, eu ouvia a rádio e gravava as músicas, né?
2: Eu gravava as vinhetas, olha que tanso.
0: Aí eu vim trabalhar no estúdio, tinha um ouvinte, o Alexandre. Que quando eu apresentava o programa que chamava na época, chamava. Ai caramba, como é que chamava?
2: Toca-toca.
0: Ô Regis, não fala, tá? Eu vou gravar. Porque a gente vai desanunciar às vezes a música, aí a gente pega o rabicho da música. Começa a música e a gente anuncia. Vamos ouvir Michel Teló! Aí no final da música a gente já entra falando, né? Estúdio FM. Ele fala, ô Regis, não fala, tá? Eu vou gravar. Ele não queria que falasse que ele ia gravar a música.
2: E a rádio que já tinha vinheta, né? Agora, a música para você gravar! Aí deixava um segundinho mudo e aí começava a música.
0: Mas o ódio era no meio da música quando tinha a vinheta, né? Estúdio! Mas não era pra ter a vinheta no meio da música. Você vai ouvir agora Michel Teló!
2: Bacana, bacana!
0: Bonitinho, bonitinho. Vai, Guido.

0: 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Muito bem. Vamos lá, ouvir aqui as últimas mensagens antes do resultado. A Ivanete mandou mensagem aqui.
1: Ivanete.
2: Boa noite. Vocês falando agora de gravar fita cassete e que uma pessoa pediu para não falar, né, em estúdio. Eu passei por uma situação uma vez que eu tinha uma fita cassete gravada, uma música que eu gostava muito. E era de manhã, tava me arrumando para ir trabalhar e daqui a pouco terminou a música, eu não me toquei que era fita. Falou 7:30. Meu, eu começava a trabalhar 7:30, eu saí numa corrida. Olha, me quebrei toda quase.
0: Ela ouviu a fita pra ser calma.
2: Eu passei pela cozinha e minha mãe pediu, filha, o que que tá acontecendo? Daí eu disse, mãe, eu tô atrasada, tenho que trabalhar, tô atrasada, tenho que trabalhar. Quando eu pego a bicicleta que eu passo na garagem.
1: Era domingo.
2: Seis horas e 20 minutos.
0: Já pensou? O Fritz que mandou mensagem aqui.
3: Aí, ó.
0: O que, que tu quer?
4: Gostaria de comunicar-lhes que acabei de receber a intimação no aplicativo que minha encomenda chegou. Valeu. Obrigado.
1: Verdade. Pô, pergunta se nós podemos fazer um unboxing aqui. Ao vivo. Chegou,
0: você que recebeu? Foi foi a Sabrina, né? É. Vamos abrir o
1: embora. Vamos abrir. Pergunta pra ele se pode abrir, né? Senão daqui a pouco ele me processa.

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7: Não pode abrir porta, não. Pode abrir. Sabe que eu fico incomodado? Eu fico incomodado que não se tem mais cuidado nenhum com as entregas. Por exemplo, assim, ó, vem praticamente num saco preto de lixo todas as entregas, né, cara?
8: É, deixa eu ver o que tem.
7: Nenhuma embalagem decente pra fazer.
8: Ih, o Fritz que respondeu aqui, que você perguntou se podia abrir a embalagem, mas você já abriu, né?
7: Ixi.
8: Abrir correspondências de terceiros constitui crime federal. Prevista prisão de um mês.
7: Um mês?
8: Um mês no cilindro.
7: Ah, não, abre essa porra aí, cara. Eu quero saber. Ah, um mês.
8: Um mês. Um mês de férias?
7: Um mês, é, tá louco, imagina. É. Vou estar lá recebendo comidinha,
8: é,
7: né, dormindo bastante,
8: é,
7: banho de
8: eu
7: sol.
8: Eu sei, você vai estar recebendo comidinha, várias?
7: É, que tipo...
8: Ah, uma vez por dia você vai receber comidinha.
7: Uma coisa boa. Né?
8: Depende do parceiro que tiver na
7: cela. Pior que eu tenho medo, porque eu acho que se eu fosse preso hoje, eu, loirinho, olhinhos verdes,
8: para.
7: E essa minha perna cruzada, esse meu charme, cara, eu ia ser disputado lá dentro.
8: Sim. Você ia sair de lá, nunca mais ia cruzar a tua perna na vida. Ia ficar só com as pernas.
7: Nem sentar ia mais. Deus. Nossa, que horror, cara. Nossa. Ah, eu tenho medo, porque eu acho que eu sou muito bonito pra ir pra cadeia.
8: É, gente, é melhor ouvir, sabe? É melhor ouvir, segunda-feira. Tem que ouvir isso aí, não teve jeito, não. Mas enfim, quem tá levando a porção do gaúcho, porção de Inscritilap e dois chops,
7: sim,
8: é a Marizete, do 9644, final 44, beleza?
7: A Marizete do final 44?
8: Marizete do 44.
7: Que loucura.
8: Marizete do 44, beleza. Então tá bom, é isso aí, gente. Não há tempo para churumelas.
7: Para delongas.
8: Com que é patavinas e com que é
7: pantomimas e... Pantomimas e patuscadas.
8: Patuscadas e pantomimas.
7: Isso aí.
8: Valeu, muito obrigado, Fritz, pela sua colaboração no programa de hoje.
7: Isso aí. Muito proveitoso.
8: Muito proveitoso.
7: Um assunto que ele domina, né?
8: Compras.
7: E talvez ele não pôde... Ele não tem oportunidade de falar essas coisas no jornal, por exemplo.
8: Ah, fala.
7: Se bem que ele fala, né?
8: Fala. É um vício dele, fazer comprinhas de bugigangas, né? Então, cada um tem sua... Não, eu gosto de comprar CD, vinil, né? Cerveja.
7: Eu gosto de comprar coisas que nem regulamentado mas gosto de comprar.
8: Cala a boca. Muito bem, tchau, Guido.
7: Tchau. Amanhã não estarei, mas eu estarei depois de amanhã.
8: Tá.
7: Entendeu?
8: Então, ouvintes, me ajudem amanhã pra fazer. Eu vou fazer um classificado amanhã, já que você estará ausente.
7: Você vai estar assumindo? Ninguém vai fazer com você?
8: O que você falou, cara?
7: Ninguém vai fazer com você?
8: Não vou. Você estar aí, Alone. Tá bom? Então, ouvintes, me ajudem.
7: Nossa.
8: Eu e os ouvintes.
7: Uma bosta fazer o chá sozinho.
8: Fazer contigo já é
7: muito mano. Ruim.
8: Tchau pra ti.
7: Depois aí, eu tô com saudade.
8: Didinho, vem cá, o Reginho ali, ó, bonitinho.

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0: 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Fechando o nosso Xará 5, You're Still the One. Shania Twain, fechando muito bem o Xará 5, que volta amanhã bagunçando o coreto por aqui, tá bom? Após o intervalo tem mais. Tem hashtag segunda edição. 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
0: Olha o jeitão, ó. Olha o jeitão do menino.
4: Alô, Porta Nova.
2: Oi.
4: Você tá de brincadeira, né? Presta atenção no serviço.
0: Tá bom. 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Regis Porta Nova no comando da nave.
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9: Boa noite, Esporta Nova.
0: Uma ótima noite pra você, ouvinte ligado na Estúdio FM, começando mais uma edição do Hashtag Estúdio pra você participar aqui com a gente. Seguinte, mande sua mensagem no 984027371 com hashtag Xuxa. Tá valendo o combo do Super Dog do Xuxa com 2 dogs egg e 2 cocas KS geladíssimas para você saborear lá no Xuxa. Combinado? 984027371. Participe, boa sorte. Daqui a pouco tem clássicos da 99. Daqui a pouco a previsão do tempo com a Camila Cardoso. Tá começando mais uma edição do Hashtag Estúdio. Bora!
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0: A gente começa assim. Emílio Santiago, Saigon.

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1: Mais amor e menos drama. Né? Não é melhor? Eu acho.

0: 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Bom demais. Primeira sequência aqui na programação do hashtag Estúdio FM. Excelente noite pra você na sintonia da Estúdio, começando mais uma semana. Que bom começar com você. Hashtag Xuxa, tá valendo o combo do Superdog do Xuxa. Daqui a pouco a gente volta com mais som pra gente curtir a nossa noite. 3 de agosto, nesta segundona. 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
0: 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Estamos de volta. Daqui a pouco tem clássicos da 99 pra gente curtir e matar saudades, hein? Bora! Ana Carolina.

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2: Existe uma teoria que se chama 90-10, onde uma pessoa tem 90% daquilo que você procura em alguém, só que você foca naqueles 10% que falta. Aí você sai pra rua, se aventura, e realmente você encontra aqueles 10%, mas não se deu conta que perdeu os 90%.

0: Oba, Estúdio FM, número 1 do seu rádio, Rick Martin, Luan Santana, hein? Fechando mais um bloco aqui do nosso hashtag Antes dos Clássicos da 99. Daqui a pouquinho, após o intervalo, tem previsão do tempo com a Camila Cardoso. 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
0: Camila Cardoso chegando com a previsão do tempo. Oi, Camila, boa noite.
3: Olá, boa noite, Regis, boa noite a todos. Ao longo da noite desta segunda-feira, a gente tem um quadro de nebulosidade para o setor norte catarinense. A nebulosidade deve se manter pela região, até trouxe alguma instabilidade nas áreas do Planalto Norte catarinense. E a expectativa, Regis, é que a gente tenha uma semana mais aproveitável, digamos assim, até a próxima quarta-feira. Na quinta e na sexta, aí a condição de tempo deve se modificar e a probabilidade de chuvas deve aumentar em Jaraguá do Sul. Portanto, uma terça-feira muito parecida com o dia de hoje, amanhece com 16 e chega a 25, 26 durante a tarde, tem uma certa sensação de ar abafado. Isso se repete na quarta-feira e ali na quarta-feira, como vai estar mais quente do que hoje, até pode ter alguma pancadinha de chuva mais no final do dia. Mas, de fato, tem bons momentos aproveitáveis, mas muita variação, principalmente no padrão de nuvens. Camila Cardoso, para você, ouvinte da Estúdio FM, a número 1 do seu rádio.
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2: Quando se fala em Mr. Big, as pessoas logo associam às grudentas baladas To Be With You e Wild World. A banda não ficou conhecida como devia, ou seja, como um dos maiores nomes do hard rock. Para quem não conhece o verdadeiro Mr. Big e chegou a enjoar de tanto que viu as músicas melosas na MTV, uns anos atrás foi lançado um Greatest Hits, que é uma oportunidade incrível de você conhecer outras músicas da banda. As Power Ballads se tornariam uma das marcas registradas do grupo. A mais bem sucedida foi a acústica To Be With You, de 1991, que com seus presentes harmônicos, vocais, escalou o cume das paradas de singles de diversos países. A combinação da sensibilidade pop com alta eficiência dos músicos em seus instrumentos atraiu uma grande quantidade de fãs. E não à toa, os ingressos para os shows do Brasil lá em 2011 esgotaram-se com antecedência. To Be With You com Mr. Big.

0: Minha número 1 do seu rádio, do Acústico MTV, Capital Inicial e o Kiko Zambianchi. Primeiros erros. Antes ouvimos Mr. Big com To Be With You nos clássicos da 99. De volta amanhã aqui no estúdio. 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
0: Beleza, beleza, maravilha, já estamos de volta.
8: Boa noite, Esporta Nova.
0: Hashtag Xuxa, tá valendo o combo do Xuxa pra você participar, hein? Luan Santana.

0: Oba! Estúdio FM, número 1 do seu rádio. Muito bom, fechando mais um bloco aqui na programação. Primeira hora do hashtag. Mande sua mensagem com o hashtag Xuxa, tá bom? Você concorre ao combo do Super Dog do Xuxa. Um 2 Dogs Egg e 2 Cocas KS geladíssimas pra você saborear lá no Xuxa, tá bom? 984027371. A gente volta já após o intervalo. Estúdio FM 755.
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0: 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Mais uma acelerada clássica da dona do primeiro lugar, da número 1 do seu rádio. Fechou, meu queridão.
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3: É estourado e mais famoso. Yes!
4: É isso aí, tá valendo o combo do Xuxa. Hashtag Xuxa. Seguimos noite de segunda.
5: Boa noite,
4: boa noite.
5: Nova.
4: Excelente noite.

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1: Você acredita que eu já passei por isso algumas vezes? Todo mundo já passou por essa história. Desce só.
2: Que vai em prédio, né?

FM, a número 1 do seu rádio e o DJ mais famoso, né? Com Raça Negra, Cheia de Manias. Fechando mais um bloco aqui na programação Estúdio FM, nesta noite de segunda-feira com hashtag Xuxa. 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
5: Oba! Já estamos de volta. Excelente noite pra você. Daqui a pouquinho, dá tempo, hein? Você participar e daqui a pouco o resultado, quem leva combo do Super Dog do Xuxa.

0: FM, a número 1 do seu rádio, amor, você e eu. Eita, nós, só pra contrariar, fechando mais um bloco do nosso hashtag estúdio. Oba! Estúdio FM, 8:30, boa noite.
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0: 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Beleza, beleza, maravilha!
5: Boa noite, esposa nova!
0: Boa noite pra você também. Daqui a pouquinho o resultado, no próximo bloco. Quem leva a combo do Xuxa?

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0: Oba! Estúdio FM, a número 1 do seu rádio. Excelente noite. Sorriso Maroto. Futuro prometido fechando mais um bloco aqui na programação. Esse é o hashtag Estúdio FM. Você participou com o hashtag Xuxa? Então, Murdoch, temos o resultado, né? Corre lá, me traga, por favor. Agora. 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
0: Esquece. Vamos lá então com o resultado?

Muito bem, você que participou aqui com a gente, valeu mesmo a todos que participaram, carinho da sua audiência. Vamos lá então, quem tá levando o combo do Super Dog do Xuxa é o Luiz Fernando. Luiz Fernando do telefone 8831 final 97. Aê, Luizão, foi você, garoto! Aê, muito bom. Já informamos ali no Whats, beleza? Porta Nova, não consegui de novo. Não desista, persista, persistência é a chave pro sucesso. Amanhã tem mais, hein? Bom, vou deixar saideiras, na sequência tem a Voz do Brasil e logo mais às 10 da noite o Nando Berti comanda o nosso Deixa Rolar. Uma excelente noite para todos nós!

0: Está no ar a Voz do Brasil. As notícias do governo federal que movimentaram o país no dia de hoje.
1: Olá, boa noite.
2: Boa noite para você que nos acompanha em todo o país.
1: Segunda-feira, 3 de agosto de 2026.
2: Vamos ao destaque do dia.
1: Agosto Dourado.
2: Mês reforça a importância do aleitamento materno para a saúde do bebê. Graziele Bezerra.
3: O leite materno é o alimento mais completo para os bebês. E até os 6 meses de vida, eles não precisam de mais nada.
1: El Niño causa fortes chuvas e secas severas em regiões do país.
2: Cidades em emergência ou calamidade podem solicitar recursos federais para ações de defesa civil. Luana Karen.
4: A ajuda pode vir em forma de assistência humanitária, como distribuição de água, alimentos, colchões e kits de higiene. Também pode ser no restabelecimento de serviços essenciais.
1: Pilhas, baterias, eletrônicos, dá para jogar fora no lixo comum?
2: Vamos saber como fazer o descarte correto desse tipo de material na reportagem de Graziele Mendonça.
5: Vale seguir a chamada regra dos 3 R's: reutilizar, recondicionar e reciclar.